0: no Lula com uma agenda da extrema-direita brasileira coordenada com a extrema-direita no Departamento de Estado norte-americano. Para especialistas, o gesto de Trump, depois de uma onda de hostilidades, pode refletir uma pressão interna.
1: Quando você olha para a realidade das cadeias integradas de produção entre Brasil e Estados Unidos, você vê que são 6 mil empresas, grandes e médias, que têm muitos negócios com o Brasil. Algumas delas, o produto começa a ser feito lá, termina aqui, ou começa aqui, termina lá. Esse telefonema, ele foi objetivado pela perda de espaço dos empresários americanos aqui no Brasil. Eles perceberam que o Brasil está diversificando sua freguesia e, principalmente, eles perceberam também, né, que o espaço dos americanos aqui pode ser ocupado por outros pretendentes do Brasil.
0: Já o Canadá abriu mão da diplomacia. Os Estados Unidos impuseram tarifas de 50% a produtos do país vizinho depois de fracassar a tentativa de um acordo comercial. O primeiro-ministro, Mark Carney, anunciou hoje que irá retalhar com tarifas em setores como aço, laticínios e equipamentos agrícolas a partir de 8 de setembro. Para proteger os canadenses, vamos responder a Washington dólar por dólar, prometeu.
2: Canada will match Washington's new tariffs dollar for dollar.
3: Boa noite, Fábio.
4: Boa noite.
3: Boa noite, Nelson.
4: Boa, Rodrigo.
3: Nelson, essa resposta canadense é acertada, a iniciativa de retalhar?
5: Tem gente aqui no Brasil que tenta passar a ideia de que ser contra o Trump de alguma forma fere a nossa reputação, prestígio, e que irritar o Trump seria uma coisa ruim. A gente tem visto que o Lula, ao se posicionar a favor da soberania, promete ser um tema da pauta, ele está do outro lado da mesa, e isso não perde, isso não tem prestígio. Pelo contrário, isso agrega prestígio e dá ao presidente Lula um status de que ele fala de igual para igual, ele não se rebaixa. Então esse é um tema que o Lula conseguiu essa ligação aí, também é um sinal de prestígio. O Lula falou que o Trump reconheceu o erro. Eu acho isso estranho, porque Trump reconhecer erro, independente do fim da frase.
3: Não combina,
5: não funciona. É que ele ouviu informações corretas. O Trump também não tem uma preocupação com a factualidade. Mas só de ele segurar a atenção do Trump por uma hora e meia, supostamente foi o que ele disse, já é uma vitória. E mais do que isso, a promessa de uma reunião. Se o Trump reconheceu o erro, né, reconheceu o erro, se o Trump reconheceu que tinha informações erradas, não importa. Se tiver essa reunião, como está na reportagem, se for confirmado e acontecer em setembro, já é um ganho. E ali, às vésperas da eleição, ele mostra uma proximidade com o chefe de Estado, mostrando que o acesso à Casa Branca não é exclusividade, como tenta vender o candidato Flávio Bolsonaro.
3: O fato é que o secretário de Comércio ligou para o governo brasileiro logo após a reunião. E fez isso provavelmente porque o presidente mandou.
5: Já é uma vitória e evidencia ali uma fratura, aparentemente. A gente não sabe que é uma caixa preta ali, ou caixa de Pandora, já falo daqui a pouco de caixa de Pandora. É uma caixa preta e parece que tem uma partilha ali, uma fratura com o Departamento de Estado, que age ali como se fosse uma embaixada da Flórida e um Washington, e o Trump com o seu jeito que parece desconectado com os seus subordinados. É difícil decifrar a política externa americana, porque tem essa política externa presidencial e essa da diplomacia do Departamento de Estado, que tem essas caras anticastristas da Flórida.
3: Agora, Fábio, essa resposta canadense pode de alguma forma influenciar nas negociações dos Estados Unidos com o Brasil, que provavelmente devem ser retomadas?
4: Não, eu acho que sem dúvida nenhuma, à medida em que, quer dizer, primeiro que o Nelson colocou, o Trump é o Trump, é muito difícil você interpretar o Trump. E até mesmo porque o que ele fala não corresponde ao que ele vai fazer no dia seguinte. Quer dizer, o Trump é uma biruta que não é isso. Agora, eu acho bom que aconteça a posição do Canadá. Primeiro que o primeiro-ministro do Canadá é uma pessoa muito respeitada. Você pega a história, a biografia dele, ele tem muita credibilidade em muitos setores, não é? E acho que o fato dele retalhar ajuda o Brasil à medida em que forma um consenso mundial em relação à postura do Trump. Por quê? Porque o Trump é um disruptor. Você vê nas políticas dele uma quebra de padrão nos Estados Unidos em tudo. Não tem nada que o Trump tenha feito na política externa e na política interna que não represente essa ruptura. E aí até a gente vai discutir lá adiante, quer dizer, eu acho que mesmo dentro dos Estados Unidos começa a haver determinadas respostas ao Trump que tem que enfrentar a eleição de meio termo. Então, acho que a posição do Canadá é importante, até porque vocês vejam que a postura do Trump tem uma repercussão muito positiva na imprensa europeia, não é isso? A imprensa europeia até escolhe o Lula como um exemplo de uma, de alguém que peita o Trump, positivamente.
5: Com certeza.
3: E uma nova derrota para a Casa Branca. A Justiça Federal de Nova York derrubou a norma que suspendia a emissão de vistos para residência permanente nos Estados Unidos. A restrição estava em vigor desde janeiro e atingia cidadãos do Brasil e de outros 74 países.
6: Segundo a Justiça Federal de Nova York, a decisão do secretário de Estado americano Marco Rubio violou a lei de imigração, não tem fundamento legal e representa um excesso de autoridade estatutária. A medida, que estava em vigor desde janeiro e atingia cidadãos de 75 países, incluindo o Brasil, se aplicava a quem pretendia morar nos Estados Unidos e não afetava turistas, estudantes ou trabalhadores por tempo determinado. Outra frente, o governo americano tem revogado vistos de autoridades, embaixadores e outros líderes estrangeiros. Um comunicado divulgado em abril pelo Departamento de Estado anunciou a ampliação da política de restrição de vistos para abranger também aqueles que, segundo a Casa Branca, no hemisfério ocidental, realizem atividades contrárias aos interesses americanos. Este mês, o governo Trump revogou o visto de Maria Luísa Ribeiro Viotti, embaixadora brasileira em Washington. A medida seria uma resposta à demora do Brasil em aprovar o nome de Daniel Pérez para a embaixada americana em Brasília.
7: É uma estratégia que não é bem vista nas relações internacionais e o Brasil não tem conseguido responder esse tipo de estratégia porque o Brasil não tem a sua própria estratégia. O Brasil está apenas responsivo. Não há um planejamento, uma forma de lidar com os Estados Unidos, porque nós não temos uma grande estratégia como nação. Isso não foi definido pelo nosso país.
6: Em fevereiro, ministros de Estado do Chile tiveram os vistos diplomáticos revogados após negociações do governo do país com a China, referentes ao projeto de um cabo submarino entre os dois países, que acabaram sendo canceladas. Dois deputados da oposição da Costa Rica, governada por Rodrigo Chávez, aliado de Trump, tiveram o visto revogado após críticas a um decreto que excluía empresas chinesas a fornecer a tecnologia 5G no país. Se antes o critério rígido para emissão de vistos para entrada nos Estados Unidos visava principalmente a segurança, hoje os objetivos parecem ter sido ampliados, especialmente quando envolvem representantes de países latino-americanos. A prática tem como princípio a doutrina Monroe do século XIX. Criada em 1823 pelo presidente James Monroe, a doutrina tinha como lema América para os americanos e determinava que os Estados Unidos não aceitariam interferências de países europeus no continente americano.
7: É uma doutrina que, ao invés de tentar atrair os países para fazerem negócios com os Estados Unidos, ou para darem preferência aos Estados Unidos, é uma doutrina coercitiva, uma doutrina que ameaça essas nações de forma que, se elas abrirem portas para outras, como a China ou até mesmo a Rússia, que hoje é uma potência menor, mas ainda tem influência na região, isso será respondido pelos Estados Unidos como forma de sanções, muitas vezes rompimento de vistos e até mesmo com o uso da força, caso necessário.
6: Para o embaixador Rubens Barbosa, a revogação de vistos está dentro do direito americano.
8: É uma questão de soberania interna, não é uma negociação, uma reciprocidade ou uma negociação. A questão dos vistos é uma questão unilateral de autonomia e de decisão interna de cada país.
3: Nelson, as frequentes derrotas do governo Trump na justiça, e não são poucas, né? Teve o caso do próprio Tarifaço, agora dos vistos, são a materialização de um modo de governar que desrespeita ou desconsidera o direito, seja internamente ou seja globalmente?
5: Enquanto você perguntava, eu fiquei pensando no caso brasileiro, né? Que o parlamento inteiro brasileiro às vezes age assim, né? Age ali no limite, faz alguma coisa claramente inconstitucional e joga para o Supremo tem que dizer que é inconstitucional, e quando o Supremo diz isso, diz que é perseguido.
3: Tá politizando.
5: Tá sendo perseguido e tal. Agora, o que me admira também, a gente tem que repensar, tá mais difícil ter residência nos Estados Unidos. Tem outros lugares no mundo também. A ideia de que os Estados Unidos também são... Que um brasileiro vai sair daqui para viver o sonho americano, claro, é possível, tem muitos casos episódicos, mas é muito difícil. Você, um brasileiro, saindo daqui, indo para lá, vai ser tratado como um cidadão de segunda classe, pessoas que aqui no Brasil são consideradas brancas, lá vão concluir que não são. Então, esse sonho americano não é para todo mundo. Então, tem uma fantasia, claro, criada pelos Estados Unidos, até hoje a gente consome esse modo de viver acreditando que seja possível para todo mundo. Mas, na prática, pode acontecer também o que aconteceu com o Paraguai, que inventaram um Paraguai perfeito, que seria a Suíça brasileira, e muitas pessoas foram convencidas por isso. Então, tudo bem, a questão do visto é importante, as pessoas desejam morar nos Estados Unidos, mas será que é o melhor lugar do mundo mesmo? Eu tenho um caso de uma conhecida minha, obviamente não vou citar nomes, conhecida de um conhecido, que foi para os Estados Unidos e virou trumpista. Foi a manifestação a favor do Trump e tudo mais, hoje deportada no Brasil.
3: Agora, Fábio, o Trump, a gente sabe, não admite ser contrariado. Mais uma derrota na justiça, normalmente ele eleva a retórica contra os juízes, mas pode avançar para uma ofensiva autoritária contra o judiciário?
4: Olha, eu tenho uma interpretação que é um pouco diferente. Eu acho que o judiciário nos Estados Unidos está demorando muito para reagir ao Trump. Quer dizer, eu sou advogado, né? Ninguém é perfeito. A OAB vai fazer um protesto contra mim aqui em público. Mas o fato é o seguinte, quer dizer, a Suprema Corte está demorando muito. Inclusive, às vezes surge um argumento que é usado no Brasil, mas os juízes americanos da Suprema Corte que foram indicados pelo Trump, olha, pega o caso do Richard Nixon. Ele renunciou porque ele sabia que os juízes indicados por ele não estariam do lado dele. Então, quer dizer, hoje se diz, eu indico, isso vale para os Estados Unidos, né, a Suprema Corte, o Trump indicou, ela ficou mais conservadora. Mas a Suprema Corte americana sempre teve uma trajetória de independência em relação ao Trump. Neste caso do Trump, eu acho que eles estão demorando muito. Quer dizer, o judiciário, acho que a tua ideia já foi comentado aqui, quer dizer, a gente imaginava que as instituições americanas eram mais firmes, e acho que elas mostraram uma fragilidade em relação ao Trump que é surpreendente. O judiciário, que é a Suprema Corte, é o juiz aqui, o Congresso americano, quer dizer, o Congresso americano, tanto o Senado quanto a Câmara, nos Estados Unidos, quer dizer, elas têm uma relação com Trump que não tiveram com nenhum presidente anterior, mesmo os democratas com presidentes democratas e os republicanos com presidentes republicanos nunca mostraram essa prática, na minha opinião, de manter uma certa autonomia e independência dos poderes. Talvez a explicação é a agressividade do Trump, quer dizer, nunca se teve um presidente que agiu da maneira como agiu, quebrando todos os protocolos e criando um novo normal. É a única explicação que eu tenho.
5: Jornalistas que o digam, né?
4: Os jornalistas, mas isso é merecido.
3: Veja a seguir, pesquisa Datafolha para os governos de Minas Gerais e Pernambuco. E ainda, candidaturas LGBTQIA+ e de indígenas batem recorde este ano. Voltamos já.
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1: O Instituto Datafolha divulgou a primeira pesquisa para os governos estaduais após a definição das candidaturas. Veja como está a corrida para o governo de Minas Gerais.
2: O senador Cleitinho Azevedo, do Republicanos, lidera a pesquisa com 32% das intenções de voto. Patrus Ananias, do PT, e o ex-prefeito de Belo Horizonte, Alexandre Calil, do PDT, estão com 12%. O atual governador, Matheus Simões, do PSD, Flávio Roscoi, do PL, e Gabriel Azevedo, do MDB, aparecem com 4%. O professor Túlio Lopes, do PCB, tem 2%. Rafael Duda, do PSTU, Ben Mendes, do Missão, e Indira Xavier, do Unidade Popular, tem 1% cada. Henrique Arias, do PCO, não pontuou. Votos brancos ou nulos somam 14% e indecisos, 13%. O Datafolha entrevistou 1.204 eleitores entre os dias 18 e 20 deste mês. A margem de erro é de 3 pontos percentuais.
1: As candidaturas de pessoas LGBTQIA+ bateram recorde nas eleições deste ano. Os indígenas também tiveram o maior número de registros de candidatos desde que as declarações de raça e cor se tornaram obrigatórias em 2014.
3: A comunidade Tinguibotó fica no município de Feira Grande, estado de Alagoas. Lá vivem cerca de 200 famílias e também o coordenador da APIB, Articulação dos Povos Indígenas do Brasil. Marcos Sabaru é responsável pelas campanhas para eleger mais candidatos nessas eleições.
4: Na eleição passada tivemos êxito de alguns parlamentares indígenas eleitos, né? Mas esse ano a gente conta com um número maior. Né? Poucas federações do país não têm candidato.
3: Segundo o Tribunal Superior Eleitoral, 191 candidatos nas eleições deste ano se declaram indígenas. Segundo a APIB, é o maior número desde 2014, quando declarações de cor e raça se tornaram obrigatórias no registro das candidaturas. Apesar do recorde, os povos originários representam menos de 1% do total de candidatos aos cargos em disputa.
4: A lei que obriga que tenha participação de mulheres, de indígenas, de negros e comunidades tradicionais, né? Então os partidos não estão abrindo por boa vontade, né? As candidaturas indígenas vêm enfrentando nas últimas eleições uma escassez muito grande de recursos. Isso quando o próprio partido também não boicota aquela candidatura. Isso também acontece. Se vai ser 10, se vai ser 1, se vai ser 100, não importa. O importante é quem esteja lá leve as vozes dos territórios, dos povos indígenas, a nossa crença, a nossa luta, a nossa espiritualidade, a nossa fala. Leve os gritos dos guerreiros da terra indígena para dentro do parlamento, né?
3: Os quilombolas também buscam mais representatividade, com 214 candidatos neste ano. A maior parte concorre ao cargo de deputado estadual. Em 2022, o TSE ainda não contabilizava este grupo étnico-racial, mas o aumento de registros em relação às eleições municipais de 2024 é superior a 75%. Proporcionalmente, os quilombolas são 1% de todas as candidaturas de 2026. A maior parcela dos candidatos que disputam as eleições deste ano é branca no que diz respeito à raça e hétero quando o recorte é por orientação sexual. Apesar disso, um levantamento do Instituto Plena Cidadania mostra que as candidaturas de pessoas LGBTQIA+ cresceram 57% em comparação com 2022. Uma expansão que foi maior nas regiões Norte, Centro-Oeste e no Nordeste, onde o aumento ficou bem acima da média nacional. No total, são 514 candidatos LGBTQIA+ registrados, o que proporcionalmente representa 2,5% do total de concorrentes nas eleições de outubro.
5: Para resolver o problema da representatividade em termos de diversidade cultural, é fundamental que haja um caminho de duas vias, né? Claro que o eleitorado ele precisa se conscientizar mais, mas também, por outro lado, os próprios partidos e a estrutura política do Brasil não abrem caminhos para que isso seja possível, né? Geralmente, quem domina os partidos são políticos que têm um pé, né, em grandes negócios, né, grandes investidores, ou são financiados por eles, então isso dificulta a presença de mulheres negras, da população LGBTQIA+, da população quilombola e da população indígena. Então, não basta apenas rever as regras de financiamento, que hoje são públicas, mas também a diversificação dos candidatos.
1: Nelson, a pluralidade de opiniões, de visões, é um dos pilares da democracia. Ainda que lentamente este avanço dá para ser otimista, no caso dos indígenas, por exemplo, a gente quase que chegou ali na proporção populacional em relação à candidatura.
6: É, e no caso dos LGBT, a princípio, não. Mas é bom dar uma olhada nesses dados, porque dos candidatos, 45% não declararam orientação sexual. Então, esses números que a gente vê são baseados em metade das pessoas que declararam.
1: Que é a autodeclaração.
6: E, sinceramente, eu acho um pouco estranho você preencher, informar ao TSE a sua orientação sexual, mas talvez em tempos de André Mendonça seja importante as pessoas se firmarem. Mas eu continuo achando estranho. Claro que é uma brincadeira, porque a gente tem um ministro terrivelmente evangélico, que tem uma visão bastante, bastante fixa de gênero, do que é casal. Mas eu acho meio estranho, eu sou muito cabreiro em relação ao fornecimento de dados. Então, por exemplo, se eu fosse concorrer, eu provavelmente deixaria isso em branco, não por vergonha ou por receio, eu não tenho nenhum problema com essa informação. Mas você entregar ao Estado, e eu também considero essa coisa de gênero e orientação sexual uma coisa um pouco fluida, então depois no meio do caminho, no meio da campanha, você se apaixona por alguém, tem que recorrer ao TSE para retificar uma informação, sabe? Isso para mim é foro privado, mas é bom para a gente ver o crescimento dessa população que se entende como LGBT e como isso é relevante, e tem que destacar que a maioria se concentra em partidos de esquerda, porque tem alguns de direita e tem uma rivalidade entre os LGBTs de direita que não seriam reais LGBTs. A esquerda teria ali o monopólio dos LGBTs, o que no Brasil faz algum sentido, porque você tem discurso de perseguição LGBT na direita. Se você vai para países desenvolvidos, você tem LGBT de extrema direita, islamofóbico na Europa, mas ele é orgulhosamente gay, casado com seu marido, conservador. Eu penso no caso da Holanda, que tem um primeiro-ministro que se considera nem gay, ele se considera queer, que é uma sofisticação que eu vou perder 3 horas explicando o que é queer. Mas no Brasil parece que se concentra ali na esquerda, e isso é fato. A gente levanta ali, a maioria é do PSOL e do PT.
1: Agora, Fábio, olhando especificamente para a questão indígena, né, para a representatividade indígena, você esteve no parlamento, sabe das dificuldades para lutar por temáticas, por exemplo, ambientais, que são a sua área. Aumentar a representatividade indígena pode colaborar com a luta dos povos originários e também do meio ambiente?
7: Olha, pode, mas eu queria fazer uma observação. Quer dizer, a gente precisa tomar um cuidado quando a gente faz essa análise, dizer como a gente estava conversando aqui intimamente. Tem 1 milhão de indígenas, então tem uma representação. Eu acho um pouco equivocado isso, porque tem muita gente que não é indígena e que se identifica com a causa indígena. No caso da Constituinte, que eu não sei se vocês sabem, na Constituinte a gente tentou colocar um dispositivo que proibia discriminação por orientação sexual e fomos derrotados. Isso, depois, na reforma, em 93, tentamos novamente. Por que eu estou dizendo isso? Porque para eu votar contra a discriminação, eu não preciso estar de um lado de discriminação sexual. E, aliás, um comentário em relação que hoje nós temos algumas deputadas indígenas. E elas foram derrotadas, nós fomos derrotados na questão do marco temporal, na votação, e eu vi uma foto delas juntos. Eu digo, qual está o erro aqui? É você dizer que ser contra o marco temporal

0: ou dessa orientação sexual ou outra, ou não são identificados com os índios, ou não são índios ou quilombolas e apanham as causas. Então, eu acho que esse é um cuidado, inclusive, de quem está se candidatando. De não... Eu estou me candidatando com essa bandeira muito importante, mas eu não devo contar apenas com os votos daqueles que são idênticos a mim. Não sei se vocês concordam.
1: Sim. E o Datafolha divulgou também os números da corrida eleitoral para o governo de Pernambuco.
2: A governadora Raquel Lira, do PSD, aparece na frente com 47% das intenções de voto. O ex-prefeito da capital Recife, João Campos, do PSB, tem 40%. Iva Moraes, do PSOL, Renan Alais, do Missão, professora Camila, do Unidade Popular, e Guilherme Fonseca, do PSTU, estão com 1%. Vitor Assis, do PCO, e professor Jeremias, do Democrata, não pontuaram. 5% disseram votar branco ou nulo. Indecisos somam 4%. O Datafolha ouviu 1.204 eleitores entre os dias 18 e 20 deste mês. A margem de erro é de 3 pontos percentuais.
1: No próximo bloco, o fim de semana de ataques entre Rússia e Ucrânia. E o Ministério Público Federal pede explicações ao IBAMA sobre poços de petróleo na Foz do Amazonas. Voltamos já.
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0: Uma nova troca de ataques entre russos e ucranianos deixou 20 mortos. Moscou ameaça retaliações.
1: As forças ucranianas atacaram uma refinaria. O vídeo foi compartilhado pelo presidente Volodymyr Zelensky, que agradeceu aos soldados por privar a Rússia de sua retaguarda estratégica. Centros logísticos em território russo, como o da loja virtual Ozon, também foram atingidos. Os ataques ocorreram um dia depois da ofensiva russa contra um shopping center ucraniano, que matou 16 pessoas e deixou mais de 130 feridos. Nesta nova fase do conflito, Kiev está enviando seus drones contra alvos da infraestrutura russa. Diversos depósitos da rede de lojas Wildberries têm sido atacados. Enquanto isso, Zelensky passou o sábado conversando com lideranças e recebeu o enviado dos

0: Estados Unidos, Kate Kellogg, com quem discutiu sistemas de defesa aérea. O líder russo, Vladimir Putin, ameaçou responder com ataques também a setores econômicos da Ucrânia. O regime de Kiev abriu a caixa de Pandora, falou.
1: Nelson, o que podemos esperar desta declaração de Putin?
2: Olha, é uma declaração forte e ela é sofisticada porque caixa de Pandora, aquela que quando é aberta espanta os males ou espalha os males e as doenças do mundo, é um arquétipo mundial, porque é da mitologia grega. Então esse comunicado, ele é interpretado e entendido pelo mundo inteiro. Só que na prática, vem a caixa de Pandora, ou seja, é uma coisa irreversível, caixa de Pandora é irreversível. Então tem muito mais discurso, porque na prática está se arrastando essa guerra que no início eu achava, talvez ingenuamente, que ia ser uma coisa rápida, diante da gigante Rússia e da Ucrânia, e começou lá em 14, com a anexação da Crimeia e do Donbás. Em 22 começou essa guerra em grande escala, uma guerra, digamos, entre aspas, clássica, e a Ucrânia consegue, com todas as ajudas, diretas e indiretas, mas consegue sustentar essa guerra. Mas eu reparo essa sofisticação do Putin, que não chega a ser um intelectual, usa a metáfora da caixa de Pandora para falar em aniquilação, como o Trump já falou em relação ao Irã. Aqui no Brasil, o povo ia falar o quê? Vai para a ponta da praia, ou então tratamento precoce, essas coisas letais que matam muita gente.
1: Nesse sentido, eu acho até que ele quis mesmo dar um recado ao mundo, né? Não só
2: e todo mundo entendeu.
1: Ucrânia. Agora, Fábio, em nenhum momento essa guerra pareceu estar perto do fim, mas em muitos momentos ela parece estar muito distante do fim. Este é um destes momentos?
3: Eu acho que sim, porque como ele falou, Nelson, quer dizer, havia uma expectativa de uma guerra rápida. E essa guerra, um pouco como está acontecendo no Oriente Médio, ela é uma guerra com perfil totalmente diferente, porque a tecnologia assumiu um papel que não tinha. Os drones. Hoje, quer dizer, qualquer guerra aqui, qualquer cenário de guerra de qualquer país, o que ele vai levar em conta? Os drones. E o drone tem um potencial destrutivo muito grande e desestabilizador do outro lado. Sim. E eu acho que, então, essa guerra é uma guerra muito diferente das anteriores, número um. Depois tem a questão, quer dizer, da Ucrânia. A Ucrânia e a guerra com a Rússia retomou uma discussão do papel da OTAN e do papel dos europeus e mesmo dos Estados Unidos, porque o Trump também oscila, né? O Trump, num determinado momento, ele diz que a responsabilidade por estoques baixos de munição foi porque o governo anterior
1: ajudou a Ucrânia.
3: Então, essa guerra da Ucrânia, ela tem vários contornos, inclusive da posição da Europa em relação à Rússia, o temor da Rússia e, realmente, o que a gente ainda não discutiu, até pelas dificuldades, é o impacto da guerra na Rússia em relação ao Putin, porque ele saiu muito prestigiado, vocês lembram? Saiu mais popular, mas à medida que o tempo passa e tem baixas russas, ele também está perdendo internamente um pouco de apoio.
2: É difícil apuração essa informação, né?
3: Se fala de 1 milhão de russos, ninguém sabe se é verdade, quer dizer, é isso.
1: O Ministério Público Federal cobrou explicações do IBAMA sobre o pedido da Petrobras para perfurar mais 3 poços de petróleo na foz do Rio Amazonas. Os procuradores querem que o órgão esclareça se a proposta respeita as regras de proteção ambiental.
4: O pedido de explicações do Ministério Público Federal foi feito logo depois que a Petrobras confirmou a descoberta de petróleo na margem equatorial no início desta semana. A presidente da estatal anunciou que a companhia quer ir além.
5: Nós temos outros poços para furar na área em blocos adjacentes, né? Então nós temos mais 5 poços para furar além desse bloco.
4: O Poço Morfo, onde foi descoberta a presença do combustível, fica a 175 quilômetros da costa, no litoral do Amapá. A reserva fica abaixo de uma lâmina d'água de quase 3 mil metros de profundidade. A licença dada pelo IBAMA no ano passado autorizava apenas uma perfuração. Só que agora a estatal quer licença para explorar ainda mais a mesma região, o que despertou a preocupação dos procuradores federais do Pará e do Amapá. Para o MPF, essa ampliação aumenta o tempo de trabalho no mar, o tráfego de navios, além dos riscos para a natureza e para as populações indígenas, ribeirinhas e comunidades tradicionais. Os procuradores também apontam contradições nos prazos. A Petrobras e o IBAMA afirmavam antes que a atividade duraria cerca de 6 meses, num único ponto. No entanto, a petroleira tem planos de perfuração até 2029.
6: O próprio IBAMA, que terá 5 dias para responder o MPF, já tinha identificado falhas na proposta da Petrobras, como a falta de projetos detalhados e ajustes nos planos de emergência e de proteção aos animais. Por isso, foram mais de 10 anos até a autorização para a primeira perfuração, o que só aconteceu no ano passado.
7: Não se trata de um petróleo em alto mar em qualquer região, onde um vazamento pode não ter impacto sobre áreas costeiras. Mas no caso da Foz do Amazonas, todo cuidado tem que ser redobrado e tem que seguir a própria legislação de proteção aos nossos ecossistemas, em particular os ecossistemas sensíveis como a Foz do Rio Amazonas.
4: O Ministério Público Federal reforça que a tentativa de liberar novos poços sem atualizar os estudos ambientais fere o princípio da precaução e a transparência do processo. Em fevereiro, os procuradores já tinham recomendado a suspensão do licenciamento e, em maio, acionaram a Justiça Federal para tentar barrar o processo.
8: Esse diálogo entre o empreendedor, capitaneado pela Petrobras, e o IBAMA tem que ser plenamente transparente. Todo mundo tem que saber qual que é a proposta preventiva do empreendedor e qual que é a proposta preventiva aceita pelo órgão licenciador. E nesse aspecto, eu dou razão ao Ministério Público. A transparência tem que ser total, à exceção, evidentemente, de segredos industriais ou situações de segurança nacional. Nesse aspecto, a transparência tem que ser total.
1: A Petrobras informou que tudo está sendo feito dentro do mais alto padrão técnico, com respeito à fauna, flora e ao meio ambiente, seguindo rigorosamente o processo de licenciamento ambiental. Já o IBAMA não respondeu ao nosso contato. Fábio, para o telespectador entender, o IBAMA é a última barreira no caso destes projetos?
3: É a última barreira, mas a gente tem que entender o seguinte, quer dizer, o IBAMA não está dando o que seria licença que permitiria efetivamente exploração. Nós estamos na fase de pesquisa e o que o IBAMA está analisando é os impactos eventuais de pesquisa e após isso tem o licenciamento. E quando houver o licenciamento tem uma série de ritos, inclusive de audiência e de consulta pública. Agora, interessante é que na discussão da lei do licenciamento, quer dizer, o Lula vetou alguns artigos e ele atendeu o Alcolumbre, não sei se vocês lembram, que mandou uma medida provisória que virou uma lei que em grandes projetos de infraestrutura você tem um prazo de 12 meses para avaliar. E eu pessoalmente considero absolutamente constitucional, porque o prazo não pode ser de 12 meses, é o prazo de consulta de todos os afetados e dos impactos diretos e indiretos. Então, quer dizer, ainda vai rolar muita água, entendeu? E acho que, como foi falado, acho bom que o Ministério Público e todos os que estejam afetados, potencialmente afetados, acompanhem, porque eu acho que a discussão é, se houver um acidente, qual será o grande impacto na região, que é muito frágil? Acho que esse é o desafio.
1: Agora, Nelson, você esteve lá na COP em Belém, a exploração de petróleo naquela área pode manchar, para fazer aí um trocadilho, a imagem do Brasil?
9: O Lula tem essa posição. No mundo, ele é visto como um líder da diplomacia ambiental. Ele é visto assim. A ideia dele para essa exploração, era possível exploração, por enquanto é pesquisa, é de que petróleo financia a transição energética, o que causa o aquecimento global para financiar a transição energética. Isso, para muitas pessoas, é um escândalo. Fica ali no meio termo entre os negacionistas, que acham que não tem mudança climática, e gente que acha, como o presidente Lula, que acha que dá para financiar ou precisa do petróleo para financiar. Ou gente que acha que, eu estou mais para esse, dos desesperados, o El Niño está aí, vamos acompanhar como vai ser, que a gente sofre uma ameaça de extinção das outras espécies, com certeza, e talvez da nossa. Então tem uma pressa que na voz das autoridades eu não vejo, e o Lula, que tem uma posição, como eu descrevi, de usar petróleo na transição, como alguém que é um vanguardista entre os chefes de Estado. E na COP, tentou convencer os seus pares de que precisava de um texto mais enérgico, um clima de frustração total, e mesmo assim ele é essa liderança, apesar de ter essa opinião, que para a maioria dos ambientalistas é uma opinião que não faz muito sentido, porque o relógio está contando rápido, não poderia explorar mais nenhum poço de petróleo. É o que alguns ambientalistas defendem. Mas também não dá para restringir isso aos ambientalistas, porque todos moramos aqui, só que a realidade hoje é customizada. Você acredita na mudança climática, não acredita, é uma coisa muito, muito, não é preta por ter, é absolutamente feita para quem, para a realidade é costurada na maneira que você vê o mundo. Tem uma realidade para você, você quer acreditar que não tem aquecimento global, você pode acreditar, é o mundo em que vivemos, né?
1: Em instantes, governo anuncia plano de investimentos em inteligência artificial. E começa no Brasil a temporada de queimadas, período mais crítico é no próximo mês. Os detalhes você confere já já.
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0: anos para alcançar o desempenho deste supercomputador.
1: Acho que o Brasil tem total condição de ser um dos protagonistas. Não acho que a gente consiga fazer isso sozinho. País nenhum no mundo vai conseguir fazer isso sozinho. Então, ter alianças estratégicas é super importante e relevante. Por mais que pareça muito, um bi para uma parceria, outro bi para outra parceria, ainda é muito pouco. É muito pouco pensando em geopolítica.
0: A compra do supercomputador é a primeira de três etapas de investimentos que integram o Plano Brasileiro de Inteligência Artificial. Lançado em 2024, o programa prevê a aplicação de 23 bilhões na área ao longo de 4 anos, distribuídas em projetos como inovações e capacitação de trabalhadores. A segunda fase é composta por uma cooperação tecnológica com empresas chinesas com estruturas que serão erguidas no Rio de Janeiro. Já o último estágio prevê o desenvolvimento de chips com arquitetura aberta em Campinas, no interior de São Paulo. A preocupação com os riscos das novas tecnologias é levada a sério. Wagner Meira integra o Centro Nacional de Transparência Algorítmica e Inteligência Artificial Confiável. O órgão avalia modelos de IA e desenvolve ferramentas para evitar falhas nos sistemas.
2: Existe, mundo afora, não apenas no Brasil, toda uma discussão sobre essa questão das decisões automatizadas. Às vezes a pessoa tem uma negativa de crédito e ela não sabe por que que o crédito dela foi negado pelo algoritmo. É importante que a gente discuta claramente qual é essa nova fronteira da automação.
3: Nelson, alguém falou ali em protagonismo, né, do Brasil. É importante que o país nessa área vá além dos data centers ou de abrigar data centers, que são quase que, entre aspas, o lixo da IA, né?
4: Essa diferenciação é fundamental, porque o data center vira uma coisa que tem um impacto ambiental gigante, exige água para resfriar, exige energia, e a tecnologia, quando fica obsoleta, ela vai para onde? Ela vai ficar ali. Então ela tem um impacto muito grande, local, e é alguma coisa que tem mais a ver com a mineração. Metaforicamente, é uma mineração. O que se faz aqui, eu acho interessante a gente ouvir essa notícia no meio do debate eleitoral, isso se perde. E é uma notícia, eu não estou por dentro dos detalhes, mas só esse olhar de você, disso ser uma premissa, você achar que é importante um protagonismo no domínio dessa tecnologia, que não é uma moda, a inteligência artificial não vai passar ano que vem. É um novo jeito de ver o mundo e de trabalhar. Eu, por exemplo, a inteligência artificial entrou em todos os meus processos. Ela é fundamental e é importante o Brasil ter essa soberania para não ter uma dependência tecnológica. Então, só a premissa está muito certa e não é data center. Tem que ter essa diferença muito grande, porque tem candidato defendendo. Vou trazer data center para cá como se fosse sinônimo de prosperidade para todos. Para alguns, com certeza. Para todos é outra coisa.
3: É, os governos têm anunciado data centers como uma panaceia quase. E o impacto ambiental é gigantesco, não é?
5: Ele é gigantesco e, como o Nelson colocou, quer dizer, a inteligência artificial tem que estar na agenda. Eu acho que o grande desafio do mundo é a inteligência artificial, entender o que ela é, a fronteira que foi colocada aqui, ética, e o país está preparado para isso. Eu acho que colocação de data center é discutir a coisa menos importante do que isso. E o Brasil, quer dizer, foi falado aí desse investimento, é relativamente grande, mas se o Brasil quer ser um protagonista, nós estamos muito atrasados em relação a isso, até porque nós não compreendemos a importância da inteligência artificial nos próximos anos. Eu não digo 50 anos, próximos 5 anos nós teremos um mundo totalmente diferente.
4: É a burrice humana, né?
3: É a commodity deste quarto de século.
4: Sim, sim.
3: Em meio a ondas de calor recordes, a Europa enfrenta há meses uma temporada de incêndios florestais. No Brasil, o período de queimadas começou este mês e deve atingir o ponto mais crítico em setembro, segundo o INPE.
6: O fogo que avança pela Europa tem o potencial de ser um dos mais devastadores da história. Mais de 600 mil hectares de vegetação foram destruídos. É o equivalente a cerca de 800 mil campos de futebol. Centenas de milhares de pessoas tiveram que deixar suas casas. Em países como França, Espanha e Itália, a queimada faz parte do ciclo natural da vegetação. Algumas espécies usam o fogo para brotar ou se reproduzir. Mas uma combinação perigosa faz as chamas se tornarem incêndios. Falta de chuva, ar seco e ondas de calor. Tudo isso é potencializado por outro fator, as mudanças climáticas. Em alguns países, o número de dias de verão com condições extremas mais que dobrou, passando de menos de 10 para cerca de 25.
7: Quando o fogo vem, quando tem uma onda de calor tão forte como a gente teve recentemente, o que acontece? O fogo acaba sendo muito intenso e saindo do controle.
6: No Brasil, o período mais crítico da temporada de fogo começou neste mês e vai até outubro. É quando o clima fica mais seco e os ventos mais fortes. Cenário ideal para a propagação dos incêndios. Por aqui, o fogo começa, na grande maioria das vezes, por ação humana. Um dos problemas é o uso indevido das queimadas por parte de produtores rurais para preparar o terreno.
7: Seja para queimar uma área que desmatou recentemente, seja para renovar uma pastagem, seja ela plantada ou nativa, seja para queimar lixo, para queimar a beira de estradas. O início do fogo, que é essa fonte de ignição que a gente falou, é o que a gente tem que controlar. A gente tem que controlar de duas maneiras. Uma é não usando fogo quando não precisa usar o fogo, né? E a outra é, se a gente precisa usar o fogo, então que use de forma controlada, responsável, com licença, né? E para que realmente a gente consiga evitar que esse fogo vire um incêndio florestal.
6: A Política Nacional de Manejo Integrado do Fogo, lei sancionada em 2024, criou regras para as queimadas em áreas rurais. O uso do fogo para limpar mato nativo e converter o solo para outro uso é totalmente proibido. Em algumas culturas, é permitida a queimada controlada.
8: A gente tem, por exemplo, o caso do setor sucro energético da cana, que nós conseguimos reduzir imensamente a área de queimadas. Por que que a gente não elimina totalmente, mesmo na cana? Porque existem algumas áreas que são muito íngremes e não tem como fazer a colheita sem fazer a queima. Precisa de autorização e, mais do que isso, tem que ser vista a característica do local e a característica climática do local, né? Nós estamos falando de um ano em que existe uma perspectiva de um El Niño extremo para esse ano, então nós temos que tomar mais cuidados.
3: Agora, Fábio, a legislação será capaz de barrar incêndios criminosos, como a gente vê por aí?
5: Não, isso é sempre difícil. Mas eu só queria dizer que existe uma política agora de manejo de fogo. Quer dizer, às vezes o fogo ele é necessário, mas você tem que realizar esse fogo como um manejo de uma maneira correta. Por que foi falado aqui? Porque com o ar seco, quer dizer, o problema do fogo é você perder o controle do fogo. Então, às vezes, você coloca o fogo para diminuir aquelas áreas, folhas mais secas, que depois, se você não realiza esse processo, ele fica incontrolado. Foi um pouco o que aconteceu na Europa. Quer dizer, você tem áreas de florestas com muita seca, não houve um manejo adequado, e quando vem o fogo, ele pega, ele é incontrolável. Então, nós temos que ter estratégias muito claras em relação ao fogo, e parece até paradoxal, mas em determinadas situações você tem que ter pôr fogo para diminuir a possibilidade de propagação do fogo em determinada situação. Não sei se ficou.
9: Sim, claro. É contraditiva, né? É.
3: Agora, Nelson, você falou no comentário anterior sobre a eleição, né? Caiu alguma coisa aqui? Acontece. Você falou no comentário anterior sobre a eleição e este é um outro assunto determinante para a vida humana e que, por enquanto, está longe do debate eleitoral. Né?
9: Você viu algum candidato falando de El Niño? Que a gente vê aí a expectativa de 95% de ser um super El Niño. Se a gente olhar para o retrovisor e entender o que é um super El Niño, era para estar todo mundo desesperado gritando fogo na floresta. Era para sair gritando desesperado e os candidatos não tratam disso. A prioridade, segundo as pesquisas da população, é a segurança pública, que é um problema sério, tudo bem, mas que tem dados que até melhoraram, mas a sensação é de que piorou. E algo que é claramente piora, há um negacionismo geral. Estava conversando com uma amiga ontem, fui jantar com uma amiga minha que mora na Itália, e ela falou que na região dela se implementou uma espécie de sesta numa região que não tinha. Por quê? Ficou impossível circular na cidade durante o período mais quente, ali no meio do fim da manhã e início da tarde. Quem trabalha exposto ao sol na construção civil, reparos e tudo mais. E ela falou até pessoas que precisam se reunir, não saem mais de casa. Ela falou assim, a produtividade despencou. Algo que era restrito a regiões mediterrâneas, agora ali na Itália, em lugares, no caso dessa minha amiga, em lugares que nunca passaram por isso. Mas uma sesta imposta pelas mudanças climáticas.
3: Agradeço a presença do jornalista Nelson Garrone e também do advogado Fábio Feldman. E a gente termina esta edição ao som de JP. Até Outro Dia, Amor é a primeira música do novo disco solo do cantor e compositor paulista, que vai ser lançado no ano que vem. Obrigado pela companhia, um ótimo domingo a todos. O Jornal da Cultura volta na segunda-feira.
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0: 21h59.
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2: Olá, caros ouvintes da Rádio Cultura. Bem-vindos a mais uma edição do nosso encontro musical. Hoje embarcaremos numa jornada por um dos maiores monumentos da música ocidental, as Variações Goldberg, de Johann Sebastian Bach. A lenda conta que essa obra foi encomendada pelo conde Kaiserling, o embaixador russo na corte de Dresden, que sofria de insônia. Ele teria pedido a Bach que escrevesse peças com um caráter suave e alegre para que seu jovem cravista, Johann Gottlieb Goldberg, as tocasse durante as noites insones. Verdade ou mito, e todos os elementos levam a entender que tudo isso não passa de uma lenda sem algum fundamento, mas o que Bach nos entregou foi um universo inteiro construído sobre uma única ideia.

O que acabamos de ouvir é a ária. É ela que abre essa obra extraordinária. Mas ao contrário do que se pensa, as 30 variações que se seguem não são baseadas na melodia dessa ária, mas sim na sua linha de baixo, na sua harmonia. Hoje, não apenas ouviremos a obra, mas a minha intenção é dissecá-la junto a vocês. Faremos comparações de como mentes brilhantes do piano e do cravo leram essa mesma partitura e chegaram a conclusões completamente diferentes. E para começar, vamos focar na própria ária. E não há como falar dela sem mencionar o pianista que redefiniu esta obra no século XX, o canadense Glenn Gould. Gould gravou as Goldberg duas vezes em estúdio. A primeira vez em 1955, quando tinha apenas 22 anos, e essa gravação foi um estrondo no mundo musical. A segunda, em 1981, pouco antes de morrer. Ouviremos agora o início da versão de 1955. Reparem na velocidade, na clareza cristalina, quase impaciente.

Impresionante, não? Um Bach motor elétrico. E agora avancemos no tempo para 1981. O mesmo pianista, a mesma peça. Mas a juventude elétrica e vital deu aqui lugar a uma contemplação. O andamento é drasticamente mais lento e o toque é mais denso, quase dolorido em sua introspecção. É como se Gould estivesse se despedindo da vida. Ouçam e sintam a diferença de gravidade.

Estamos de volta depois dessa versão tão introspectiva. Essa área nos coloca num estado meditativo. A variação número 1 nos acorda com um sobressalto. É uma explosão repentina de alegria e de virtuosismo. Neste ponto do programa, precisamos falar sobre um instrumento, porque Bach escreveu esta obra para um cravo com dois manuais, ou seja, dois teclados. Quando tocamos isso num piano moderno, de um só teclado, as mãos do pianista frequentemente se cruzam e brigam, por assim dizer, pelo mesmo espaço físico. Compararemos agora a variação número 1 em seu instrumento original, o cravo, e depois no piano. Primeiro, ouviremos o cravista francês Pierre Hantay. Prestem atenção na riqueza dos harmônicos, naquele som beliscado e brilhante do cravo que dá à variação um ar de dança barroca, cheia de pompa.

Esse foi Pierre Hantay, um som brilhante, metálico, com uma articulação precisa. E agora ouviremos a mesma variação número 1 nas mãos da pianista italiana Beatrice Rana. No piano moderno, ela não tem os dois teclados para separar o som. Então, ela precisa usar a dinâmica, o controle de volume das teclas para separar as vozes. O resultado é mais redondo, mais ligado e justamente mais pianístico.

Essa foi Beatrice Rana. Percebem como a obra muda de roupa? No cravo temos a claridade rítmica absoluta e no piano ganhamos o sombreamento, a dinâmica fluida. Ambas estão corretas, ambas são Bach. A cada três variações, Bach escreve um cânone, uma regra matemática estrita. Mas a música nunca soa matemática. A genialidade está em esconder o cálculo sob a emoção pura. E nenhuma emoção é tão profunda nessas variações quanto a que encontramos na variação número 25. A grande cravista Wanda Landowska chamou esta variação de A Pérola Negra. Uso esse termo consciente que não seja politicamente correto hoje em dia, mas por se tratar de uma citação, espero que vocês me perdoem. É o ponto mais sombrio da jornada, escrita em sol menor, um andamento muito lento, cheio de cromatismos e dissonâncias que parecem antecipar o romantismo de Chopin, quase um século antes. Aqui as divergências de interpretação são extremas. Como conseguir tocar uma dor? Ouviremos agora a abordagem do russo Grigory Sokolov. Ele transforma o piano numa orquestra sombria. Usa o tempo a seu favor, esticando as notas com um rubato quase romântico, criando uma atmosfera de tragédia operística, pesada e inelutável.

Ouvimos o pianista Grigory Sokolov na variação número 25 das variações Goldberg de Johann Sebastian Bach. É uma experiência quase avassaladora nas mãos de Sokolov. E agora, em contraste direto, ouviremos o cravista Jean Rondeau. No cravo não é possível segurar o som de uma nota por muito tempo, nem tocar mais forte ou mais fraco pressionando a tecla. A emoção não vem do peso do som, mas da micro-hesitação rítmica, da forma como ele ornamenta as notas, espalhando os acordes. É uma dor mais frágil, mais solitária e rascante.

Esse foi Jean Rondeau. E depois da escuridão da variação 25, Bach nos guia de volta à luz. Ele termina o ciclo das 30 variações com um Quod Libet, uma brincadeira musical onde ele mistura canções populares alemãs da época sobrepostas à linha de baixo. É como se após uma jornada espiritual exaustiva, ele nos convidasse para beber numa taverna. Então, acontece o milagre da arquitetura de Bach. Após o Quod Libet, a partitura traz uma instrução simples, aria da capo, ou seja, tocar a aria inicial novamente. As notas na pauta são exatamente as mesmas que ouvimos na abertura do programa, mas nós, ouvintes, não somos mais os mesmos. Nós passamos por 30 transformações. A aria agora soa diferente. Ela tem o peso da inteira jornada. Para encerrar nosso programa, ouviremos este retorno, esta aria da capo, na gravação da pianista meia chinesa, meio francesa, Zhu Xiaomei. Para ela, as variações Goldberg são como o ciclo da vida, alinhadas à filosofia taoísta do eterno retorno. O final é também o recomeço, mas com uma nova consciência. Aliás, eu aconselho fortemente de pesquisar sobre essa pianista, que teve a coragem de se rebelar ao regime de Mao na China e que escreveu um maravilhoso livro sobre essa sua experiência. Muito obrigado pela sua companhia nesta jornada pelas variações Goldberg. Deixo vocês com o fim, que é também o princípio. Um grande abraço musical e até o nosso próximo encontro.

0: Essa foi a pianista chinesa, francesa, Su Xiaomei, nas últimas variações Goldberg, que terminam com a aria da capo. Eu sou Emanuele Baldini, nosso programa teve a direção de Giulio Di Paola, a produção de Bruno Lombisani. Eu agradeço a audiência de vocês e espero tê-los conosco no próximo programa Contrastes. Um grande abraço musical e até o próximo programa.
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0: 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Aqui na Cultura FM. 22:58.
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1: 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Iniciamos com George Shearing ao piano.

com Sonny Clark Trio. Sonny Clark ao piano, George Duvivier ao contrabaixo e Max Roach à bateria, ouvimos de Sonny Clark, Minor Meeting, gravação de 1960. Antes, George Shearing ao piano, Amy Richards, vibrafone, Toots Tillemans, guitarra, Alma Kibon, contrabaixo e Percy Bryce, bateria, de Brooks Bauman, East of the Sun, gravação de 1958. 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Seguimos com Henry Butler, voz e piano.

0: Ouvimos com Mark Whitfield a guitarra e Christian McBride ao contrabaixo, de Anthony Civetta e Ellis Rich, Spring in Manhattan, gravação de 1995. Antes, com Wes Montgomery à guitarra, Hank Jones ao piano, Ron Carter contrabaixo e Liz Humphries, bateria, de Harry Warren e Mac Gordon, I Wish I Knew, gravação de 1961.
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0: Carmen Landi.

0: Na voz de Roberta Gambarini, com um arranjo de Dizzy Gillespie, ouvimos de Dorothy Fields e Jimmy McHugh, On the Sunny Side of the Street. Antes, com Carmen Landi, de sua autoria, Soul to Soul.
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0: Na sequência, Keith Jarrett.

0: com T.S. Monk, a bateria, Bob Porcelli, Willie Williams e John Gordon, saxofones, Don Sickler, trompete, Ray Gallon, piano e Gary Wang, contrabaixo, de Ray Gallon, Sweet and Clean. Antes, Keith Jarrett ao piano, Jan Garbarek, saxofone, Pale Danielson, contrabaixo, e John Christensen, bateria, de Keith Jarrett, Quistar. Um rápido intervalo, voltaremos em instantes.
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Já voltamos e vamos ouvir Joe Pass à guitarra.

com Tal Farlow a guitarra, Hank Jones piano, Red Norvell vibrafone, Ray Brown contrabaixo e Jake Hanna bateria, de Ishan Jones e Gus Kahn, The One I Love Belongs to Somebody Else, gravação de 1981. Antes, Joe Pass a guitarra, de sua autoria, e George e Ira Gershwin, Blues for Fred e They All Left, gravação de 1988. 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Seguimos com The Robert Glasper Experiment,

0: Com Nina Freelam, ouvimos de Stevie Wonder, Superstition. Antes, na voz de Indy Zara, com The Robert Glasper Experiment, de Indy Zara e Robert Glasper, Fever.
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0: Na sequência, Art Blakey and the Jazz Messengers.

0: Com Benny Goodman Sextet, ouvimos de Turner Layton e Harry Cremer, Liza, uma gravação de 1945. Antes, Art Blakey and the Jazz Messengers, de Wayne Shorter, Sincerely Diana, gravação de 1960.
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0: Etta Jones.

0: Na voz de Carmen McRae, com Marshall Otwell ao piano, Ed Bennett, contrabaixo, e Joey Baron, bateria, de Didette Lee Hill e Wheeler Robinson, Old Folks. Antes, na voz de Etta Jones, com Cedar Walton ao piano, George Duvivier, contrabaixo, e Jimmy Cobb, bateria, de Richard Rodgers e letra, de Lawrence Hart, My Romance.
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0: Maria Schneider Orchestra.

Ouvimos com Maria Schneider Orchestra, destaque para Marshall Jukes ao trombone e Greg Gisbert, flugelhorn, de Maria Schneider, The Monarch and the Milkweed. Este programa teve montagem de Carlos Lima, seleção musical de Inês Medalha, apresentação Madeleine Alves. 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
1: Olá, estamos iniciando o Toque de Cordas. Primeiramente, vamos ouvir de David Bruce, Caixa de Música, nos movimentos Enérgico, Noturno, Sedutor, Tempo de Joropo. A harpa, Bridget Kibbe.

Ouvimos de David Bruce, caixa de música, Bridget Gibby, a harpa. Na sequência, vamos ouvir de Errol Garner, Misty, tendo Luca Petrosino ao bandolim e Gianmarco Volpi ao violão.

Ouvimos de Errol Garner, Misty, com Luca Petrosino ao bandolim e Gianmarco Volpi ao violão. Na sequência do toque de cordas, Erich Wolfgang Korngold, Dança do Pierrot, harpa Annelien Lennertz.

De Erich Wolfgang Korngold, ouvimos Dança do Pierrot, na interpretação de Annelien Lennert, a harpa. Agora vamos ouvir de Fabrizio Caroso, Andantino, com o conjunto de bandolim e violão de Viena.

Com o conjunto de bandolim e violão de Viena, ouvimos Andantino de Fabrizio Caroso. Seguimos com Dilermando Reis, Se Ela Perguntar, ao violão, Marco Pereira e Paulo Bellinati.

Ouvimos Se Ela Perguntar, de Dilermando Reis, com Paulo Bellinati e Marco Pereira, ao violão. Na sequência, Howard Hanson, Serenata para Harpa e Flauta e Cordas, Opus 35. Susan Joles, Harpa, Judith Mendelhall, Flauta. Orquestra de Câmara de Nova York, sob a regência de Gerard Schwartz.

Ouvimos a Serenata para Harpa, Flauta e Cordas, Opus 35, de Howard Hanson. Susan Jones, Harpa, Judith Mendelhall, Flauta, Orquestra de Câmara de Nova York sob a regência de Gerhard Schwarz. Agora, de Ralph Towner, vamos ouvir Guitarra Picante com o autor ao violão.

de Ralph Towner, autor e intérprete, ouvimos Guitarra Picante. Traduzir em música o cotidiano, as riquezas culturais e históricas das principais estações ferroviárias do Rio de Janeiro. Foi este o objetivo do violonista Zé Paulo Becker e do quarteto Radamés Inhatali no disco As Quatro Estações Cariocas de 2011, que conta com composições de Sérgio Assad, Maurício Carrilho, Paulo Aragão e Jaime Vignoli. Vamos ouvir Estação Mangueira, de Maurício Carrilho.

0: E assim tivemos de Maurício Carrilho, Estação Mangueira, com Zé Paulo Becker ao violão e o quarteto de cordas Radamés e Nhatali. O toque de cordas chega ao final. Seleção musical e produção, Bruno Lombisani. Estágio em produção, Bianca Neves. Trabalhos técnicos, Marcelo Nascimento.
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1: 1:59.
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0: 5:58.
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Sejam bem-vindos, ouvintes. O programa de hoje reúne concertos para piano de Wolfgang Amadeus Mozart. Começamos com o terceiro movimento, Molto Allegro, do concerto número 4 para piano em Sol Maior, Kehl 41. Murray Pariah ao piano e na regência da Orquestra de Câmara Inglesa.

Ouvimos o terceiro movimento do concerto número 4 para piano em Sol maior, Carro 41 de Mozart, com Murray Pariah ao piano e na regência da Orquestra de Câmara Inglesa. Seguimos com o concerto número 16 para piano em Ré maior, Carro 451, movimentos Allegro assai, Andante e Allegro di molto. Alfred Brendel ao piano, com a Academia de St. Martin in the Fields, sob a regência de Neville Mariner.

Com Alfred Brendel ao piano, a Academia de St. Martin in the Fields e Neville Marriner na regência, ouvimos o concerto número 16 para piano em Ré maior, Kehl 451 de Mozart. A seguir, com os mesmos intérpretes, o concerto número 24 para piano em Dó menor, Kehl 491, movimentos Allegro, Larghetto e Allegretto.

Com Alfred Brendel ao piano, a Academia de St. Martin in the Fields e Neville Marriner na regência, ouvimos o concerto número 24 para piano em dó menor, Kehl 491, de Mozart. E encerramos aqui a edição de hoje. Este programa teve seleção musical de Sofia Razel, trabalhos técnicos de Amaury Santos e Ronaldo Mendes, gravação e montagem de Carlos Lima.

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0: Seis horas, 58 minutos.
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1: Olá, muito bom começar mais uma manhã com a sua audiência aqui pela Rádio Cultura FM no Desperte com os Clássicos. Hoje começando com Francis Poulenc, suíte do balé Le Biche, As Corças, sinfônica da Rádio do Sudoeste de Baden-Baden, com regência de Marcelo Viotti.

de Francis Poulenc, ouvimos Suíte do Ballet Le Biche, As Corsas, com a Orquestra Sinfônica da Rádio do Sudoeste de Baden-Baden, regida por Marcelo Viotti. Agora de Henrique Granados e Zachary Benes, Dança Espanhola número 2, Castilla número 7, com Mônica e Jürgen Rost, violões.

De Henrique Granados e Isaac Albéniz, ouvimos Dança Espanhola número 2, Castilla número 7, com Mônica Jost e Jürgen Jost, violões. Vamos a um rápido intervalo, já voltamos.

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2: Estamos de volta com Desperte com os clássicos. Johannes Brahms, trio número 3 para piano e cordas em Dó menor, opus 101, com o trio Mozart.

De Brahms ouvimos trio número 3 para piano e cordas em Dó menor, opus 101, com o trio Mozart. Para encerrar, Gustav Holst, Suite Os Planetas, opus 32. Primeiro movimento, Marte, o Portador da Guerra, com Orquestra Nacional Escocesa e regência de David Lloyd-Jones.

0: Fechando o Desperte de hoje com Gustav Holst, Marte, o Portador da Guerra, com a Orquestra Nacional Escocesa, regida por David Lloyd Jones. Desperte com os clássicos tem seleção musical de Ralph Schwartz, trabalhos técnicos Altair Borges. Muito obrigado pela sua audiência, um bom dia a todos e até amanhã.
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1: Olá, muito bom dia, muito bom ter a sua audiência mais uma vez no Toque de Cordas aqui da Rádio Cultura FM de São Paulo. Começando com o Domênico Scarlatti, arranjo John Williams com ele ao violão, sonata em ré menor.

Ouvimos de Domênico Scarlatti, Sonata em Ré Menor, com arranjo de John Williams, com ele ao violão. O violonista vietnamita An Tran foi um dos destaques de 2020 na revista Classical Guitar, com o disco Stay, My Beloved. Fique, meu amado. O álbum traz arranjos e composições inspiradas no folclore do país asiático. Vamos ouvir A Lenda da Criança Bambu.

Com Ann Tran ao violão, ouvimos A Lenda da Criança Bambu, composição de The Anne Nguyen. Toque de cordas. Shen Kanin é um compositor canadense de ascendência chinesa, nascido em 1949. Formado na Universidade da Colômbia Britânica, ele ganhou importantes prêmios, como a competição internacional Bella Bartok, e é professor na Universidade de Toronto. A música de Shen Kanin é marcada por texturas sonoras brilhantes e intrincadas. O concerto para a harpa, que ouviremos a seguir, é uma obra em movimento único e celebra a vida dos pais do compositor.

De Sean Canning, concerto para harpa. Theresa Shin Campbell, harpa, Sinfonia Toronto, regência Nuran Arman. Toque de cordas, Juan Carlos Guillo, Cacau, ao violão Francisco Correia.

de Juan Carlos Guio, ouvimos Cacau, com Francisco Correia ao violão. Agora, de Luiz Spohr, variações sobre Ainda Estou na Minha Primavera, opus 36, harpa, Paula Baron.

De Luiz Sport, ouvimos variações sobre Ainda Estou na Minha Primavera, Opus 36, com Paola Barão Arpa. Encerrando com Tom Jobim, Chora Coração, violão Gael Solal.

0: De Tom Jobim ouvimos Chora Coração, com Gael Solar ao violão, encerrando o Toque de Cordas de hoje, com seleção musical e produção de Bruno Lombizani, estágio em produção Lavínia Vidas Boas, trabalhos técnicos sempre com Marcelo Nascimento. Muito obrigado por mais esse dia da sua audiência, um bom dia a todos e até o nosso próximo encontro.
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4: Oito horas e 59 minutos.
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1: A cantata é um gênero musical que teve seu ápice no período barroco, ou seja, nos séculos 17 e 18. Não que não tenha sido escrita nos séculos seguintes, mas foi neste período em que ela foi mais explorada. Mas afinal, o que é uma cantata? Em meados do século 17, definiam a cantata como sendo peças que alternavam sessões de recitativo com um arioso ou uma ária. Elas podiam ser sacras ou profanas. Na Alemanha, a cantata era basicamente um gênero sacro e um elemento musical muito usado na liturgia luterana. Buxtehude, Telemann e Bach escreveram várias cantatas para as mais diversas celebrações. É nesta época que surge o pastor e teólogo alemão chamado Erdmann Neumeister. Ele foi um influente escritor de textos para cantatas e é lembrado por ter sido autor de diversos hinos luteranos. Sua influência no gênero é sentida nas cantatas de Bach, o recitativo e árias como elementos dominantes e, em sua maioria, acompanhadas por corais, há muito utilizados na liturgia. Um desses corais é o Ein Festburg ist unser Gott, Castelo Forte é o Nosso Deus, que foi escrito por Martinho Lutero em 1529 e é baseado no Salmo 46, O Senhor é o nosso refúgio e fortaleza. Essa cantata foi composta entre 1729 e 1731 para ser apresentada no Dia da Reforma, que é celebrada no dia 31 de outubro. Os textos originais são do poeta alemão Solomon Frank e narra a guerra de Satanás contra Deus.

0: Ouvimos de Bach a cantata BWV 80, Ein Festburg ist unser Gott, Castelo Forte é Nosso Deus, com a soprano Edith Mathis, a meio-soprano Trudelise Schmidt, o tenor Peter Schreier e o barítono Dietrich Fischer-Dieskau, coro e orquestra Bach de Munique, sob direção de Karl Richter.
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A cantata 140 de Bach, Wacht auf, Ruftung die Stimme, Acordai, Uma Voz Nos Chama, foi composta em 1731 para o 27º domingo após o Domingo da Santíssima Trindade, lembrando que a festividade da Santíssima Trindade é celebrada no domingo após o Pentecostes. Ela foi escrita para solos de soprano, tenor e baixo, coro, dois oboés, corno inglês, violino piccolo, violino, viola e baixo contínuo. Ela tem como base um texto do pastor Filipe Nicolai, baseado na parábola das 10 virgens encontrada no Evangelho de Mateus, capítulo 25, versículos de 1 a 13.

0: Esta foi a cantata BWV 140, Wachet auf, ruft uns die Stimme, Acordai, uma voz nos chama, de Bach, com a soprano Julia Kleiter, o tenor Kurt Streit e o baixo barítono Anton Scheringer. Coro Arnold Schoenberg e concertos músicos de Viena, sob direção de Nikolaus Harnoncourt. Obrigado pela sua audiência e até o próximo programa.
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2: 9:59.
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1: Olá, amigos. No programa de hoje, falaremos de mais um compositor que teve muito pouco tempo para dar vazão à sua genialidade, o italiano Giovanni Battista Pergolesi. Nascido em 1710, na cidade de Iesi, na região das Marcas, no centro da Itália, Pergolesi viveu apenas 26 anos. Mesmo assim, revolucionou a história da ópera e deixou uma das obras sacras mais copiadas e admiradas de todos os tempos. Foi um dos responsáveis pela transição do barroco tardio para o estilo galante, tornando-se um dos compositores que abriram caminho para o classicismo de Haydn e Mozart. Bem-vindos a mais um Encontro com o Maestro. A família de Pergolesi tinha origens humildes, mas mantinha contatos com os aristocratas de Iesi. Assim, ao demonstrar uma facilidade única na infância para tocar violino, o seu talento chamou a atenção de protetores ricos. Um deles, o Marquês Pianetti, financiou sua viagem para Nápoles, que era então o mais importante centro musical do mundo. A escola napolitana simplesmente ditava as tendências artísticas da época. Ir para Nápoles era o passo obrigatório para qualquer jovem que ambicionasse uma carreira profissional de alto nível. Assim, por volta dos 15 anos de idade, em 1725, Pergolesi foi admitido no Conservatório dei Poveri di Gesù Cristo, um internato rigoroso. 6 anos mais tarde, logo após sair do conservatório, Pergolesi compôs 2 oratórios que lhe abriram as portas do mercado profissional. No ano seguinte, em 1732, compôs sua primeira ópera séria. Ela não teve grande sucesso de público, mas lhe garantiu um emprego fixo, mestre de capela da corte do príncipe de Stigliano. No mesmo ano, Pergolesi compôs uma comédia musical em dialeto napolitano, e este foi um imenso sucesso de bilheteria. Ficou em cartaz por quase um ano, e finalmente, em 1733, surge a pequena obra que levaria seu nome para todos os livros de história da música, La Serva Padrona. La Serva Padrona foi escrita como um simples intermezzo cômico, ou seja, uma mini ópera cômica feita para ser executada entre os atos de uma grande ópera séria. Isso, para nós, nos dias de hoje, soa muito estranho, mas era uma prática comum naquela época. Caro ouvinte, para não deixar a história muito longa, o que interessa saber é que Il Prigioniero Superbo, a tal ópera séria principal para a qual La Serva Padrona foi escrita, foi completamente esquecida. Mas La Serva Padrona, por outro lado, fez tanto sucesso que se separou da original e passou a ser encenada por toda parte. Seu enredo é simples, engraçado e provocante. Uma criada astuta engana o seu patrão resmungão para se casar com ele e ascender socialmente. Ele é tolo, enquanto ela demonstra muita esperteza. Dela ouviremos em seguida 3 números musicais. A área Sempre in Contraste, onde o patrão Huberto reclama da constante indisciplina da criada. Em seguida, a área Stizzoso, mil stizzoso, onde a criada Serpina, cheia de si, dita as regras ao patrão. E para fechar, o dueto Lo Conosco Aquele Occhietti, um jogo brilhante de sedução e astúcia entre os dois personagens. A interpretação será da lendária soprano Renata Scotto e do barítono Sesto Bruscantini, acompanhados pelo grupo e virtuosi de Roma, sob a direção de Renato Fasano.

Nós acabamos de ouvir três números da pequena ópera La Serva Padrona, de Giovanni Battista Pergolesi. A aria sempre in contrasti, a aria stizzoso mio stizzoso e o dueto lo conosco a quello chietti. A interpretação coube a soprano Renata Scotto, ao barítono Sesto Bruscantini e ao conjunto I Virtuosi de Roma, dirigido pelo maestro Renato Fasano. Caros ouvintes, com La Serva Padrona, Pergolesi atingiu o Olimpo da comédia. E ele faria o mesmo em relação à música sacra. No final da sua curta vida, recolhido em um mosteiro franciscano para tentar tratar a tuberculose, ele escreveu outra obra-prima que contribuiu para imortalizar o seu nome, o Stabat Mater. Ela foi concluída nas suas últimas semanas de vida, em 1736. Ao invés de usar grandes e pesadas texturas corais, tão típicas da época, Pergolesi preferiu linhas melódicas íntimas, quase operísticas. Vamos ouvir o primeiro número da obra, Stabat Mater Dolorosa, uma música comovente com conduções harmônicas que simulam a própria dor física e espiritual sentida por Maria no Calvário. Teremos a soprano Mariona Prizon e a contralto Elena Boscarol, acompanhadas pelo coro feminino Bodette Aneja e pela Orquestra Filarmônica Alpe Adria, dirigidos por Luigi Pistore.

nós acabamos de ouvir o primeiro trecho Stabat Mater Dolorosa do Stabat Mater de Giovanni Battista Pergolesi. Tivemos a soprano Mariana Pridzon e a contralto Elena Boscarol, acompanhadas pelo coro feminino Bodetti Aneja e pela Orquestra Filarmônica Alpe Adria, dirigidos pelo maestro Luigi Pistori. Pergolesi ficou, portanto, definitivamente associado à ópera e à música sacra. Mas ele também produziu obras puramente instrumentais. Um belo exemplo deste seu lado menos explorado é a sonata em Fá maior para órgão. No barroco italiano, obras breves para órgão como esta destinavam-se a ocasiões específicas da liturgia católica, muitas vezes servindo como interlúdios instrumentais nas missas. Vamos ouvi-la em seguida com o organista Leonardo Carrieri.

0: Acabamos de ouvir de Giovanni Battista Pergolesi a sonata em Fá maior para órgão, executada por Leonardo Carrieri.
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0: E depois deste pequeno interlúdio instrumental, voltaremos para a ópera, caro ouvinte, para dizer que o grande sonho de Pergolesi era triunfar no gênio nobre da época, a ópera séria. Em 1735, um ano antes de falecer, ele fez estrear em Roma a sua ópera L'Olimpiade, baseada em um libreto do famoso poeta Metastásio. A estreia foi conturbada, havendo até a história de que um espectador descontente chegou a atirar uma laranja na cabeça do compositor. Contudo, lendas à parte, o fato é que a música contida nesta partitura é de uma beleza arrebatadora. E para provar isso, vamos ouvir dois momentos do primeiro ato. Primeiramente, a abertura, uma música vibrante, e em seguida a magnífica área da personagem Megacle, intitulada Superbo di me stesso, uma fantástica área de bravura típica da escola napolitana. A interpretação estará a cargo da soprano Olga Pacecnik e da Academia Montes Regales, sob a direção do maestro Alessandro De Marchi.

Acabamos de ouvir dois trechos da ópera L'Olimpiade, de Giovanni Battista Pergolesi. A abertura do primeiro ato e, em seguida, a ária de Megacle, Superbo di me stesso. A interpretação esteve a cargo da soprano Olga Pacechnik e da Academia Montes Regales, sob a direção do maestro Alessandro De Marchi. Caro ouvinte, nos aproximamos do final do nosso programa de hoje, retornando à música instrumental de Pergolesi. Ouviremos o seu concerto para violino em si bemol maior. Como eu disse no início do programa, Pergolesi revelou seu grande talento ainda na infância através do violino e nunca abandonou este seu primeiro instrumento. Escreveu várias peças para ele e a de maior magnitude é este concerto que ouviremos em seguida. Ele é dividido em três movimentos, allegro, largo e allegro. Vamos ouvi-lo com a célebre violinista Pina Carmirelli, acompanhada pelo conjunto e Musici.

Nós acabamos de ouvir o concerto para violino e orquestra em si bemol maior de Giovanni Battista Pergolesi. Foram três movimentos: Allegro, Largo e Allegro. A execução esteve a cargo da célebre violinista Pina Carmirelli, acompanhada pelo conjunto e Musici.

assim, caros ouvintes, chegamos ao final de mais um programa e eu espero que vocês tenham apreciado. Como sempre, tivemos a produção de Júlio de Paula. Não se esqueçam, entre em contato comigo, envie seu comentário ou sua pergunta pelo e-mail pergunte@culturafm.com.br. Um grande abraço a todos e até o nosso próximo encontro.

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7: 10 horas e 59 minutos.

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4: Olá, ouvinte da Rádio Cultura. É com muito prazer que eu inicio mais um programa da série Letra e Música. O programa de hoje vai ser dedicado a algumas canções de Caetano Veloso, do grande compositor, grande cantor, grande intérprete, Caetano Emanuel Viana Teles Veloso. É muito difícil escolher, né, canções, porque o Caetano tem um repertório vastíssimo e ele poderia formar aqui vários e vários programas, mas por hoje a gente vai ficar com um bloquinho de canções que eu considero muito significativas e muito importantes na trajetória desse grande artista brasileiro. Eu vou começar com uma canção que se chama O Quereres, O Quereres, que foi gravada no disco Velô, de 1984. Preste atenção na letra, Caetano.

um gênio poético, ele faz uma série de jogos de palavras com sentido trocado e tal. Vamos lá, vamos ouvir e depois eu vou trocar duas palavrinhas com você. Vamos lá.

0: Nós ouvimos O Quereres, de Caetano Veloso, com ele mesmo, canção que está no disco Velô, de 1984. E você deve ter percebido, logo pelo título da canção, O Quereres, que o Caetano pega uma forma verbal, quereres, não é? Que é, eu vou ser obrigado aqui a usar um termo técnico, é forma do infinitivo pessoal. A língua portuguesa tem infinitivo, como toda língua. Infinitivo é o verbo no seu estado de dicionário, cantar, beber, partir e por aí vai, querer, não é? E o português tem o infinitivo flexionado, né? Infinitivo pessoal, infinitivo conjugado, né? Para eu querer, para tu quereres, para eu aceitar tal coisa, para tu aceitares tal coisa, para eu fazer tal coisa, para tu fazeres tal coisa. E o Caetano Veloso pega uma forma do infinitivo pessoal do verbo querer, não confunda com o futuro do subjuntivo, que é quiser, né? Se eu quiser, se tu quiseres e tal. Ele pega essa forma verbal, quereres, e transforma em substantivo, porque ele põe um artigo, o quereres. O quereres quer dizer o teu querer, o teu modo de querer, como tu queres, o teu jeito de querer, o teu querer, o quereres. E aí ele desfila uma série de oposições, né, baseadas, essas oposições, em metáforas. Onde queres revólver, sou coqueiro. É claro que eu não sou um coqueiro ao pé da letra, mas quando ele diz eu sou coqueiro, coqueiro nos faz pensar numa paisagem paradisíaca, uma paisagem tranquila, praia, isso e aquilo, revólver, violência, né? Então está aí a oposição logo de cara, violência representada pelo revólver e o coqueiro, que é uma árvore, né, que lembra um lugar pacífico.
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0: E tudo isso permeia a construção dessa letra. Dinheiro, paixão. Dinheiro é a racionalidade, né? A pessoa precisa calcular para ganhar. Paixão, eu não preciso explicar. E por aí vai. Lá pelas tantas, o Caetano chega a um ponto em que ele diz: onde queres família, sou maluco, né? Conceito de família, conceito de maluquês. Onde queres romântico, burguês. Essa passagem é muito interessante. O romântico é aquele que não mede nada, né? Aquele que pela paixão faz qualquer coisa. O burguês é aquele que está preocupado, centrado no seu bem-estar e por aí vai. Onde queres Leblon, sou Pernambuco. Leblon é zona sul da cidade do Rio de Janeiro, uma região conhecida pelo alto nível de renda e tal. Pernambuco, claro, aqui simboliza o sertão, o agreste, a pobreza e por aí vai. Eunuco, Garanhão, um é o contrário do outro, né? Todo mundo sabe o significado e por aí vai. Lá pelas tantas, onde queres cowboy, eu sou chinês. Essa é uma figura muito interessante que ele constrói. O cowboy é aquele fulano que anda com revólver na cintura. Na verdade, ele não é ele, ele é o revólver dele, né? E tem aquela vida que a gente conhece. O chinês representa aqui a paz, o silêncio, a meditação, né? Toda aquela filosofia de vida e tal. E assim vai a coisa, né? E lá pelas tantas, onde queres o livre, decassílabo, Caetano aqui fala de poesia, o verso livre, que é o verso que não tem métrica, um verso que não se preocupa com a métrica, com o número de sílabas do verso, número de sílabas poéticas do verso. Decassílabo é o verso que tem 10 sílabas, não é? Contadas rigorosamente, como se vê na poesia de vários períodos da literatura. Onde buscas o anjo, sou mulher. Essa é uma passagem muito forte também. A gente sempre fala do sexo dos anjos, né? Os anjos não têm sexo. Sou mulher é o oposto, né? Um homem dizendo sou mulher, justamente para mostrar esse oposto do oposto do oposto. E lá segue o nosso querido Caetano, até chegar a um ponto em que ele diz: eu queria querer-te e amar o amor. Eu queria querer a ti e amar o amor. Construir-nos, construir para nós, dulcíssima prisão dulcíssima é uma palavra erudita, o superlativo de doce, apoiado na forma latina. Encontrar a mais justa adequação, tudo métrica, lembra? Acabei de falar de métrica, rima, nunca dor. Eu queria tudo isso, mas a vida é real e de viés. A vida é real, não é nada disso, a vida é de viés, né? É atravessada, a diagonal, né? E aí vem a passagem que diz: eu te quero e não queres como sou, não te quero e não queres como és. É a pura contradição. Mais contradições aqui: comício, flipervídeo. Comício é engajamento político, flipervídeo é a pessoa que está lá no jogo eletrônico desesperadamente, sem ligar para nada. Vai indo. Ele volta para o coqueiro. Onde queres coqueiro? Primeiro, lá em cima, ele disse que ele é coqueiro, né? Onde queres revólver, sou coqueiro. E onde queres coqueiro, eu sou obus. Obus é uma peça de artilharia, de canhão, né? É um morteiro poderoso. Então, aqui se inverte a coisa. É a inversão do que está já no primeiro verso. E, por fim, o quereres e o estares, sempre afim. Duas substantivações, quereres e estares, dois infinitivos pessoais transformados em substantivos. O quereres e o estares, sempre afim do que em mim é de mim tão desigual. Né? Ou seja, tu queres e estás afim de algo que em mim é muito diferente de mim. Né? Isso faz-me querer-te bem, querer-te mal, ao mesmo tempo. Isso faz-me querer-te bem, querer-te mal. Querer bem a ti, mas querer mal ao teu querer, ao quereres assim, ao modo como tu queres. E eu, querendo querer-te sem ter fim, e querendo-te aprender o total do querer que há e do que não há em mim, ou seja, a busca eterna dessa coisa que não fecha. Mas há uma passagem que eu pulei aqui de propósito: bem a ti, mal ao quereres assim, infinitivamente pessoal. Caetano está uma aula de língua portuguesa aqui, quando ele diz infinitivamente pessoal, porque ele pega um fato da gramática, que é o infinitivo pessoal, que eu já expliquei aqui, e diz infinitivamente pessoal, ou seja, transforma um fato gramatical num fato semântico que tem relação com o contexto da letra, com o contexto da poesia. Infinitivamente pessoal, e eu querendo querer-te sem ter fim e querendo-te aprender o total do querer que há e do que não.

0: Isso é uma aula de Caetano Veloso, uma aula de sentimento, uma aula de língua, uma aula de vida, né? Da nossa eterna contradição, da contradição que há dentro de todos nós. É isso.
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0: Letra e Música, Rádio Cultura, é o que você está ouvindo. Hoje o programa é dedicado a algumas obras de Caetano Emanuel Viana Teles Veloso. Eu já falei de O Quereres, que está no disco Velô, de 1984. Nesse mesmo disco, há uma canção chamada Podres Poderes. Muita gente pode achar que a canção é datada, porque é uma espécie de canção que antigamente se chamava de música de protesto, mas é bom você se tentar voltar para 1984, o que acontecia no Brasil e acontecia no mundo, né? E prestar muita atenção nessa letra para ver que, olha, sei não se as coisas mudaram. Podres Poderes, de Caetano Veloso com ele, do disco Velô, de 1984.

Nós ouvimos Caetano Veloso, composição dele, Podres Poderes, disco Velô, de 1984. Algumas coisas mudaram, né? Motos e Fuscas não há mais. Mas os Fuscas podem ser trocados aí por uma série de automóveis. Enquanto os homens exercem seus podres poderes, motos e Fuscas avançam os sinais vermelhos e perdem os verdes. Somos uns boçais. Note que Caetano não usa, né? Ele muda a pessoa do verbo. Ele diz, os homens exercem, perdem. Aí ele se põe no meio, somos todos uns boçais. Porque a verdadeira liberdade, a gente perde o verde. A gente avança o vermelho. O Caetano Veloso tem uma fixação com essa coisa do trânsito, do mau comportamento do brasileiro no trânsito. Ele fala disso também na canção Haiti, cuja letra é dele, a melodia dele do Gilberto Gil, né?

0: vermelho habitual.
1: Ele faz essa referência e faz em outra canção, Vamos Comer. Sempre que dá, ele põe lá uma nota sobre essa questão do mau comportamento coletivo, né? Porque o problema do trânsito é um problema coletivo. E reforça aqui a ideia de que a gente acha que está quebrando uma barreira quando, na verdade, a gente está perdendo o verde, perdendo a verdadeira liberdade, né? E aí uma passagem que diz que ele queria muito gritar 700 mil vezes como são lindos os burgueses e os japoneses, o Japão como exemplo, né, de país organizado, de país que prospera, de país que, entre aspas, dá certo.
2: Será que nunca faremos senão confirmar a incompetência da América Católica, que sempre precisará de ridículos tiranos?
1: Mas ele diz, mas tudo é muito mal, né? Será que nunca faremos senão confirmar a incompetência da América Católica? Note que ele não diz América do Sul, ele diz América Católica, não diz América Latina, diz América Católica, que sempre precisará de ridículos tiranos, para você ver que os tempos, né? Quando Caetano escreve isso, o Brasil ainda vivia o fim de um ciclo ditatorial, né? Havia ditadura no Chile, na América do Sul, né? E por aí vai, ele diz aqui, a incompetência da América Católica, que sempre precisará de ridículos tiranos. E muita gente continua sonhando com um tirano. Um tirano é um ditador, né? Será que esta minha estúpida retórica terá que soar, terá que se ouvir por mais de anos? Note, o próprio Caetano diz que a retórica dele é estúpida, porque fala de uma coisa estúpida, que é a tirania, né? E seria desnecessário falar da tirania, seria desnecessária essa retórica estúpida se não houvesse aquilo que causa essa retórica estúpida, que é a tirania. E por aí vai, né? Ele cita, quantos homens exercem seus podres poderes, índios e padres e bichas, negros e mulheres e adolescentes fazem o carnaval. Não preciso explicar, né? Isso é muito claro. Eu vou passar já para o fim da letra, porque parece tudo muito claro aí, mas há umas coisas muito interessantes que talvez careçam de explicação. Então, por exemplo, ou então cada paisano e cada capataz com sua burrice fará jorrar sangue demais nos pantanais, nas cidades, caatingas e nos gerais? Faça um exame rápido. Mudou alguma coisa na realidade brasileira desse tempo para cá? São 42 anos. Continuamos com essa coisa. O sangue no Brasil jorra muito facilmente, né? Será que apenas os hermetismos pasquais, os tons, os mil tons, seus sons e seus dons geniais nos salvam, nos salvarão dessas trevas e nada mais? O que Caetano quer dizer com isso, os hermetismos pasquais? Uma referência direta a Hermeto Pascoal, compositor, músico brasileiro, genial, que muita gente considerava hermético, né? A obra dele tida como de difícil assimilação, de difícil alcance. Será que apenas os hermetismos pasquais, Caetano faz aqui um jogo com o nome do Hermeto Pascoal e o significado da expressão hermetismo, os tons, que é Tom Jobim, os tons, os mil tons, que é Milton Nascimento, seus sons e seus dons geniais, será que só isso nos salva dessas trevas? Nada mais do que isso? Bom, e aí ele vai, enquanto os homens exercem seus podres poderes, matar e morrer de fome e tal, são tantas vezes gestos naturais e continuam 42 anos depois. E aí vai a letra, com a passagem, eu quero aproximar o meu cantar vagabundo daqueles que velam pela alegria do mundo, indo mais fundo, tins e bens e tais. Tins, Tim Maia, bens, Jorge Ben e tais. Uma pequena análise dessa obra-prima de Caetano Veloso, chamada Podres Poderes. Letra e Música, Rádio Cultura. Hoje, o programa dedicado a algumas obras de Caetano Veloso. Nós ouvimos já duas canções que estão num disco de 1984, o disco Velô, E agora nós vamos passar para uma canção chamada Livros, que está no disco Livro. O disco se chama Livro e a canção se chama Livros. Esse disco, eu digo disco porque eu sou antigo, né? É um CD. Essa canção saiu no tempo em que não havia mais LP. É só CD, no caso, CD de 1997. Um arranjo maravilhoso de Jacques Morellenbaum, contando também com a participação de vários músicos. O próprio Morellenbaum está na orquestra, né, entre os músicos que tocam. Ele é primoroso, o querido Jacques Morellenbaum. Vamos ouvir Livros. Veja se você logo de cara percebe a referência a uma canção clássica brasileira. E vamos lá.

Nós ouvimos Livros, canção de Caetano Veloso, letra e música dele, música que está no disco quase homônimo. O disco se chama Livro, de 1997. E eu disse a você, veja se você nota logo de cara uma referência a um clássico brasileiro, Tropeçavas nos Astros, Desastrada. Lembrou o que é isso? Chão de Estrelas, uma obra-prima, melodia de Silvio Caldas e letra do grande Orestes Barbosa.

Manuel Bandeira considerava esse verso "Tropeçavas nos astros distraída", que é o verso original do Orestes Barbosa, ele considerava esse verso dos mais belos da música brasileira. "Tropeçavas nos astros distraída", e o Caetano começa aqui: "Tropeçavas nos astros desastrada", né? "Quase não tínhamos livros em casa, e a cidade não tinha livraria, mas os livros que em nossa vida entraram são como a radiação de um corpo negro apontando para a expansão do universo." Nós vivemos um tempo escuro no Brasil e no mundo, tempo em que a cultura é absolutamente renegada. Cada vez mais se tenta convencer o público dessa coisa nefasta, ou a cultura não interessa, a cultura não importa, e chega a ser um problema, né? Chega a ser um problema ter cultura, ter leitura. Aí o Caetano define aqui os livros de maneira brilhante, né? Os livros são como a radiação de um corpo negro apontando para a expansão do universo, porque a frase, o conceito, o verso, e sem dúvida, sobretudo, o verso, é o que pode lançar mundos no mundo. Eu não preciso dizer ao público da Rádio Cultura, que é um público extremamente informado, o valor de um livro, o valor dos livros. O Caetano faz poesia sobre isso, né? Continua dizendo: "Tropeçavas nos astros desastrada, sem saber que a aventura e a desventura dessa estrada que vai do nada ao nada são os livros e o luar contra a cultura." Bom, nessa canção que se chama Livros, o Caetano dá espaço para algumas construções linguísticas muito interessantes, clássicas, construções que não estão em uso hoje, não são frequentes, mas o Caetano, que transita com muita desenvoltura por todos os registros linguísticos, pelo registro oral, popular, pelo formal, pelo culto, faz aqui um jogo com os pronomes, né, na próxima estrofe, né, quando ele diz: "Os livros são objetos transcendentes, mas podemos amá-los do amor táctil que votamos aos maços de cigarro." Veja, Caetano antecipa uma discussão que hoje é bem conhecida, né? E aí, livro de verdade, livro físico, livro de papel ou livro no computador, no notebook, no tablet, né? E por aí vai. Ele diz que a gente pode amá-los com o mesmo amor táctil, no tato, que votamos aos maços de cigarro. Ele fala aí com a voz do fumante, né? Que precisa, há muita gente que deixa de fumar, mas precisa ter um maço de cigarro perto para pegar, para apertar, né? Bom, e aí vem essa sequência de coisas que eu mencionei, desses tratos linguísticos interessantes: domá-los, cultivá-los em aquários, em estantes, gaiolas, fogueiras, qualquer semelhança com o que já aconteceu e anda acontecendo o mundo afora, ou lançá-los para fora das janelas. Talvez isso nos livre de lançarmos-nos. O livro pode salvar a vida da gente. O livro, em vez de a gente se lançar pela janela, né, de se jogar, o suicídio, né, o livro pode trazer essa luz, né? Ou o que aqui é o gênio do Caetano Veloso. Ou o que é muito pior, por odiarmo-los. Ele usa uma construção que pouca gente usa, é odiarmos, mas os, o S do verbo cai, o os vira los, odiarmo-los, esse los são os livros, podemos simplesmente escrever um. Veja a genialidade do poeta aqui para dizer: se você odeia um livro, você pode pura e simplesmente escrever um, né? E por aí vai. Encher de vãs palavras muitas páginas e de mais confusão as prateleiras, tropeçavas nos astros desastrada, mas para mim foste a estrela entre as estrelas. Livros, de Caetano Veloso, uma ode aos livros e até à existência, né? Uma ode à existência dedicada ao livro, dedicada à leitura, dedicada ao saber, dedicada a essa vontade de ver o que está nessa luz que os livros emanam. É isso. Letra e Música, Rádio Cultura, você
houve hoje um programa dedicado a Caetano Veloso, a algumas das tantas obras de Caetano Veloso. Bem, nós vamos passar agora a uma canção que Caetano Veloso e Gilberto Gil compuseram juntos, uma canção que eles apresentaram num espetáculo que fizeram em 2015, e esse espetáculo acabou virando um CD e também um DVD, gravado, isso foi gravado em São Paulo, no dia 22 de agosto de 2015. A canção faz parte desse espetáculo chamado Dois Amigos, Um Século de Música. Antes de ouvirmos essa canção,

gravou muitas canções de Roberto Mendes e Jorge Portugal. E eu era muito amigo do Jorge. O Jorge faleceu no dia 3 de agosto de 2020. O Jorge era de Santo Amaro da Purificação, assim como Caetano Veloso e Maria Bethânia. E por meio do Jorge, eu cheguei a muita coisa da Bahia. Ele me apresentou muita, muita coisa da Bahia e muitas pessoas. Por exemplo, um produtor musical, Roberto Santana, que foi quem acidentalmente promoveu o encontro entre Caetano e Gil. O Roberto Santana estava andando pela rua em Salvador com o Gilberto Gil, estou falando da década de 60, vinha vindo Caetano Veloso do outro lado da rua e o Roberto disse para o Gil, vem cá que eu quero lhe apresentar, e chama, e aí eles se conhecem. O Caetano já conhecia o Gil da televisão, porque o Gilberto Gil fazia lá na Bahia, na televisão, fazia um programa. E o Caetano gostava desse programa, gostava do Gilberto Gil, mas não o conhecia. E o Caetano sempre conta uma história que um dia a dona Canô, mãe do Caetano, estava vendo televisão, aparece o programa do Gilberto Gil e a mãe, dona Canô, chama o Caetano e diz: Caetano, venha ver aquele preto que você gosta. Era assim que dizia dona Canô. Esse encontro de Caetano Veloso e Gilberto Gil gerou o que gerou, o Brasil sabe disso, né? E fizeram juntos várias canções, né? Não são poucas não as parcerias de Caetano e Gil. E a gente vai ouvir uma dessas parcerias que resulta de uma visita que ambos fizeram a Israel e à Palestina. E a canção, você pode achar num primeiro momento que qual será a relação e tal, depois a gente vai explicar, mas a canção se chama As Camélias do Quilombo do Leblon. As Camélias do Quilombo do Leblon. A música é dos dois, os dois cantam, os dois tocam violão, o arranjo é dos dois. Está, como eu disse, nesse DVD, Dois Amigos, Um Século de Música. Um século porque 50 mais 50 dá 100, é por isso. Essa é a ideia. Um século levando em conta os 50 anos de música de cada um, 50 anos da amizade, da parceria e tudo mais. Vamos ouvir.

Nós ouvimos com Caetano Veloso e Gilberto Gil, deles, parceria dos dois, As Camélias do Quilombo do Leblon. Caetano Veloso e Gilberto Gil estiveram em Israel em 2015 e esse episódio gerou uma comoção mundial, né, no meio da música. O Roger Waters, do Pink Floyd, chegou a pedir a eles, escreveu uma carta pública, né, pedindo que não fossem a Israel por causa da questão Israel-Palestina. Caetano Veloso e Gil escreveram, deram uma resposta dizendo, mostrando as razões pelas quais eles achavam que tinham de ir, e nessa mesma viagem acabaram indo à Palestina, né? E viram o que viram. Caetano Veloso escreveu um texto na Folha de São Paulo, um texto imenso, em que relata toda essa experiência vivida por ele e por Gilberto Gil. Ele faz um relato de Tel Aviv. Ele diz que Tel Aviv é uma cidade, talvez a cidade mais brasileira de Israel. Ele compara Tel Aviv em alguns aspectos à Fortaleza, questão do clima, questão cosmopolitismo e por aí vai. Mas fica extremamente tocado com a questão da Palestina. Não era a primeira visita deles a Israel. E eles até dizem nesse texto que não voltariam mais a Israel. E lá viram as colinas, que eles chamam de Tristes Colinas, ao sul de Hebrom. Caetano Veloso já tinha citado Hebrom numa outra canção dele, chamada O Homem Velho.

Esse trecho que você ouviu é da música O Homem Velho, uma canção antológica de Caetano Veloso, que merece uma análise particular. Um belo dia vamos falar dela aqui. Essa canção está no disco Velô, de 1984. E nessa letra, em que o Caetano escreve imagens lindíssimas sobre a figura do homem velho, né? Aliás, ele dedica essa música a três pessoas. Ele dedica ao pai dele, o seu Zezinho, né? Ele dedica a Mick Jagger e dedica a Chico Buarque, que ele, Caetano, diz que aos 24 anos escreveu uma canção definitiva sobre o tema. Essa canção está no disco Chico Buarque, volume 3, gravado no final dos anos 60.

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1: Você ouviu aí um trechinho dessa música O Velho, de Chico Buarque. Então o Caetano dedica O Homem Velho também ao Chico Buarque por essa canção que ele, Caetano, julga definitiva, só que ele, Caetano, escreveu outra que é tão antológica quanto.

Mas então, nessa canção chamada O Homem Velho, de 1984, lá pelas tantas, o Caetano diz: eu vejo o homem velho rindo numa curva do caminho de Hebrom. Hebrom, que é uma cidade histórica da Cisjordânia e que é dividida, o controle é dividido, é aquela coisa que não tem fim naquela região. Eu não vou nem entrar no mérito disso, mas é bom você pesquisar para saber, para aprender, para ler sobre Hebrom. Né? O que há ali é uma cidade ligada à origem bíblica e por aí vai, né? E nessa canção que nós ouvimos antes, a canção inteira, As Camélias, do quilombo do Leblon, ele novamente

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1: Diz a letra: vimos as tristes colinas logo ao sul de Hebrom, né? Novamente Caetano faz referência a isso. Agora, por que essa história das camélias, dos quilombos, do Leblon? Porque no bairro carioca do Leblon, Leblon é um bairro da zona sul do Rio de Janeiro, compõe ali aquele trecho que não reflete a realidade do Rio de Janeiro, né? Leblon, Ipanema, Copacabana, Urca e tal, aquilo é um enclave dentro daquela cidade que tem todos os problemas que nós conhecemos, né? Naquele bairro Leblon havia quilombos. E você sabe o que foram os quilombos, não é? Os lugares em que os negros, os escravos, se refugiavam e formavam seus próprios grupos sociais, com regras, com normas, com isso, com aquilo, né? E lá, nesses quilombos, cultivavam-se camélias. E essas camélias funcionaram durante um tempo como símbolo, ou como um dos tantos símbolos do abolicionismo. E é disso que a letra monumental, quando ele diz: vimos as tristes colinas logo ao sul de Hebrom, rimos e tal, o que fazer chegando aqui? As camélias do quilombo do Leblon brandir. Brandir é segurar e dizer, tá aqui, ó, como segurar alguma coisa, sei lá, uma arma, segurar uma bandeira, segurar uma cruz, brandindo, né? Somos a guarda negra da Redentora. O fim da letra deixa claro o intento básico. Somos assim capoeiras das ruas do Rio. Será sem fim o sofrer do povo do Brasil? Nele, em mim, vive o refrão. E qual é o refrão? As camélias da segunda abolição virão. Da segunda abolição, porque a primeira parece que não deu certo. A primeira abolição não libertou o Brasil de uma chaga. Nós continuamos tendo no Brasil, sim, o grave problema do racismo estrutural, e essa abolição, a primeira, aquela famosa da Lei Áurea, da Princesa Isabel, do dia 13 de maio de 1888, essa ainda não vingou. E é por isso que Caetano e Gil dizem aqui: somos assim capoeiras das ruas do Rio, será sem fim o sofrer do povo do Brasil? Nele, em mim, vive o refrão: as camélias da segunda abolição virão.
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1: Agradeço a você, querido ouvinte da Rádio Cultura, pela audiência especialíssima e atenta. É um prazer ter você como ouvinte. O programa de hoje foi produzido por Sandra Vasconcelos. Teve o apoio de Lavínia Vilas Boas e trabalhos técnicos de Wagner Freitas. No próximo programa, eu vou conversar com o grande letrista, produtor musical Carlos Renó. Falaremos de várias das suas composições em parceria com muita gente importante da música brasileira. Um forte abraço e até a semana que vem.
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1: 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Aqui na Cultura FM. 11h59.

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1: Olá, ouvintes. Estamos iniciando pela Cultura FM o Concerto do Meio-Dia. Vamos apresentar o Concerto para Flauta e Orquestra de Aram Khachaturian, que tem três movimentos: Allegro con fermezza, Andante sostenuto e Allegro vivace. A flauta, o solista James Galway, Royal Philharmonic Orchestra, tendo Myung Woon Chung como regente.

Ouvimos o concerto para a flauta e orquestra de Aram Khachaturian, tendo James Galway à flauta e a Royal Philharmonic Orchestra, regida por Myung Woon Chung. Na sequência do concerto do meio-dia, Igor Stravinsky. Vamos ouvir de sua autoria danças concertantes. Vamos ouvir Marcha, Introdução, Pas d'Action com Moto, Tema Variado, Pas de Deux Andante Sostenuto e Marcha, Conclusão. Colin Davis rege a Orquestra de Câmara Inglesa.

0: Ouvimos de Stravinsky danças concertantes, orquestra de câmara inglesa, tendo Colin Davis como regente. E o programa fica por aqui. Tivemos na produção Bruno Lombisani, Altair Borges na técnica e você ouvinte nos acompanhando. Muito obrigado por sua audiência.
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0: 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Meio-dia e 59 minutos.
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6: Olá, caros amigos do programa Contrastes, e bem-vindos a esse novo programa. Dois acordes no piano. Então, o violino entra reagindo ao segundo acorde, como se despertasse de um sonho. E desperta, na verdade, não com um grito, mas com um suspiro. Bem-vindos!

Hoje mergulharemos numa das obras mais íntimas do repertório camerístico, a Sonata para Violino e Piano número 1, em Sol Maior, opus 78, de Johannes Brahms. Escrita em 1879, ela foi apelidada de Regenlied, ou seja, Canção da Chuva. Brahms estava na casa dos 40 anos, veraneando no sul da Áustria. É uma música sobre nostalgia, sobre o tempo que passa, sobre o som da chuva batendo na janela, trazendo lembranças da juventude. Durante a próxima hora, não vamos apenas ouvir essa obra, mas vamos dissecá-la. Vamos comparar como três duos de músicos completamente diferentes interpretam os mesmos pingos de chuva.

Vamos começar então pelo primeiro movimento, Vivace ma non troppo. A indicação de Brahms já é um paradoxo. Vivo, mas não muito. Como se acha esse equilíbrio? E a versão que ouviremos agora é a lendária gravação de 1967 do violinista tcheco Josef Suk com o pianista americano Julius Katchen. Prestem atenção na naturalidade. O violino do Suk canta como uma voz humana, sem forçar nunca. O tempo flui como um rio tranquilo. Vamos ouvir agora os primeiros minutos.

Ese foi o dúo formado por Josef Suk ao violino e Julius Katchen ao piano. Uma beleza redonda, clássica, reconfortante. Mas e se pegarmos essa mesma partitura e a levarmos para o extremo do drama emocional? Em 2010, a violinista alemã Anne-Sophie Mutter gravou esta obra com Lambert Orkis. Ela estica o tempo ao limite, o seu uso do rubato, aquela roubadinha no tempo, no andamento da música, bem como seu vibrato intenso, transformam o suspiro de Brahms quase num lamento desesperado. Ouçam o exato mesmo trecho da abertura, mas reparem como a atmosfera muda de uma chuva de verão para uma tempestade contida.

Impressionante a diferença, não é? Mutter faz pausas dramáticas onde Suk passava direto. É uma interpretação que certamente divide opiniões, mas inegavelmente prende a respiração do ouvinte. E para fechar nosso estudo do primeiro movimento, vamos avançar para o desenvolvimento. O violino e o piano entram num diálogo denso. Aqui quero introduzir nosso terceiro duo, Isabel Faust e Alexander Melnikov. Eles tocam com instrumentos de época. O piano é um Bösendorfer de 1875 e Faust usa cordas de tripa, não de aço, usando pouquíssimo vibrato. E o resultado é um som muito mais rústico, frágil e transparente. Ouçam como as notas do piano não se embolam e o violino soa vulnerável.

Esses foram Isabel Faust e Alexander Melnikov, no primeiro movimento da sonata número 1 de Johannes Brahms. O segundo movimento, Adagio, começa não com o violino, mas com o piano. E o tema soa quase como uma marcha fúnebre, algo solene, passo a passo, antes do violino entrar com uma melodia de cortar o coração. Consta que Brahms enviou um esboço deste movimento para Clara Schumann, sua grande paixão, sua grande amiga, quando o filho dela, Félix, estava gravemente doente. Era uma carta de consolo em forma de música. Vamos escutar como o piano de Julius Katchen prepara o terreno. É denso, majestoso. E logo depois, o violino de Joseph Suk entra chorando.

è impossibile non si emozionar com o peso romântico dessa versão. Catchin usa bastante pedal de sustentação, criando uma nuvem sonora. Mas lembra de Isabel Faust e Alexander Melnikov, nossa dupla da interpretação histórica? Sem o pedal pesado dos pianos modernos de cauda e usando as cordas de tripa, esse mesmo início ganha um ar quase gótico, antigo, como uma caixinha de música triste tocando numa sala vazia. A fragilidade proposital do som tira o peso do mármore da música e a torna carne e osso. Prestem atenção no piano.

e um Brahms sem os excessos de açúcar que o século XX colocou nele, mais contido, talvez por isso mesmo mais devastador. O luto aqui é privado, não é para uma grande plateia. Chegamos assim ao Allegro molto moderato, o movimento final. É aqui que o apelido da sonata faz todo sentido. Estão ouvindo esse piano ao fundo? Essa pulsação rítmica constante é o som da chuva caindo. Brahms pegou a melodia de uma canção que ele mesmo

havia composto antes, chamada Regenlied, que começa com os versos Derrama, chuva, derrama, desperta novamente em mim aqueles sonhos de infância.

Mais uma vez, Suke Ketchen fluem. A chuva deles é constante, melancólica. Um dia cinza perfeito. Mas como Hannes Ufimutter interpreta essa chuva? Com ela e Lambert Orkis, a chuva parece vir com rajadas de vento. A dinâmica, ou seja, os volumes, vai de um sussurro inaudível para os acordes sinfortíssimos, num piscar de óleo. Ela força os limites do arco sobre a corda. Vamos ouvir como eles encaram este movimento e prestem atenção especialmente no clímax, quando a chuva engrossa.

Uma montanha russa emocional. O violino de Yann Zofimuth rasga a partitura de uma forma que certamente Brahms nunca imaginou, mas que faz absoluto sentido no século XXI. Para encerrar nossa jornada, vamos ouvir como esta obra termina. Curiosamente, ela não termina com um grande acorde de vitória. A chuva vai aos poucos parando. As nuvens se dissipam, o som vai morrendo até sobrar apenas uma gotinha final. E para este final sublime voltaremos à transparência da gravação de Isabel Faust e Alexander Melnikov. Observem como o som desaparece no silêncio.

O silêncio que se segue após o acorde final de Brahms é tão importante quanto as notas. E as três interpretações que ouvimos hoje, a doçura calorosa de Joseph Suk, os extremos dramáticos de Anne Sophie Mutter e a fragilidade rústica de Isabel Faust, nos mostram por que a música clássica nunca é morta, nunca é fixa. A partitura é apenas um roteiro. E a verdadeira obra de arte acontece no encontro entre o compositor, o intérprete e também seus ouvidos, caros amigos. Antes de ouvir um pouco de uma versão histórica, vamos escutar a canção da qual essa sonata recebe o nome, a inspiração e a música inteira do terceiro movimento.

Ese foi o Regen Lee Opus 59, número 3, de Johannes Brahms, com Christine Scheffer e Graham Johnson. E agora terminaremos com uma gravação histórica com Isaac Stern e Yefim Bronfman, do segundo movimento desta sonata. E o motivo para o qual escolho essa versão específica será revelado no próximo programa Contrastes. E tem a ver com meu recente encontro com o grande violinista Shlomo Mintz. Por enquanto não vou comentar mais, mas espero que vocês voltem para ouvir essa história.

0: Esses foram Isaac Stern e Yefim Bronfman no segundo movimento da sonata número 1 de Johannes Brahms. Assim termina o nosso programa de hoje, que teve a direção de Júlio Di Paola, produção de Bruno Lombisani, e eu agradeço pela sua audiência, caros amigos, e espero tê-los conosco no próximo programa Contrastes. Um grande abraço musical.
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6: 14 horas.
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10: Olá, ouvinte da Rádio Cultura FM. Eu sou Laura Mayumi, começando agora mais um Quatro Estações. Abrimos com O Barroco, de Georg Friedrich Händel, 1685 a 1759. Vamos ouvir a suave melodia.

0: Com Daniel Hope e grupo, ouvimos composição de Georg Friedrich Händel, A Suave Melodia.
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0: Seguimos o Quatro Estações de hoje, agora com o Classicismo. Vamos ouvir peça de Wolfgang Amadeus Mozart, 1756 a 1791, com o Consortium Classicum.

0: De Mozart, ouvimos Menueto do Divertimento número 12 em Mi bemol maior, K252, com o Consortium Classicum.
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0: Seguimos com o Quatro Estações de hoje, agora para o Romantismo, de Ernest Chausson, 1855-1899. Vamos ouvir o Concerto para Piano, Violino e Quarteto de Cordas, Opus 21.

0: De Ernest Chausson, ouvimos o Concerto para piano, violino e quarteto de cordas, Opus 21, movimentos Decidido, Siciliana, Grave e Finale, com Joshua Bell ao violino, Jean-Yves Thibaudet ao piano e o quarteto Takacs.
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0: E para encerrar o Quatro Estações de hoje, vamos para o século XX, com composição de Astor Piazzolla, 1921 a 1992, Adios Nonino.

0: De Astor Piazzolla ouvimos Adiós Nonino, com Juan José Mussolini ao bandoneon, Oswaldo Calo, piano, Leonardo Sanches, violão, orquestra e Famingue, sob regência de Rudolf Wharton. E assim encerramos esta edição do Quatro Estações. Eu sou Laura Mayumi, na apresentação agradeço sua companhia. A produção é de Bruno Lombisani e os trabalhos técnicos de Marcelo Nascimento e Wagner Freitas. Obrigada e até a próxima.
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Olá, ouvintes da Cultura FM. Sejam todos muito bem-vindos ao nosso teatro de ópera. Vamos ouvir hoje Átila, de Giuseppe Verdi.

A gravação que vamos ouvir traz no elenco Ruggero Raimondi, Cristina Deutecon, Cheryl Mayons, Carlo Bergonzi, Riccardo Cassinelli e Jules Bastin. Ambrosian Singers, Finkley Children's Music Group e Orquestra Filarmônica Royal de Londres, sob a regência do maestro Lamberto Gardelli.

libreto de Átila é de Temístocles Solera e foi baseado na história Átila, Rei dos Hunos, de Zacarias Werner. Antes de Átila, Solera havia escrito para Verdi os libretos de Nabucco, I Lombardi e Giovanna d'Arco. A ópera estreou em 17 de março de 1846 no Teatro La Fenice, de Veneza. No Brasil, a estreia de Átila aconteceu no Rio de Janeiro, no Teatro Provisório, em setembro de 1853. E em São Paulo, a ópera foi apresentada pela primeira vez em 1874.

Após sua derrota para o general romano Ézio, Átila se retirou para a Panônia, atual Hungria Ocidental. Por volta do ano de 452, o rei dos Hunos volta para a Itália e ataca a região veneziana, destruindo Aquileia. O prólogo se passa na praça principal de Aquileia, em ruínas. Um grande número de pessoas canta a glória de Átila. Cercado por capitães e reis dos povos aliados, Átila entra carregado por escravos. Uldino, um jovem bretão escravo do Huno, apresenta ao conquistador um grupo de virgens de Aquileia, que escaparam ao massacre após terem lutado ao lado de seus pais e irmãos. Entre elas está Odabela, que viu seu pai morrer e que acredita que Foresto, o cavaleiro com quem estava comprometida, também esteja morto. Com sarcasmo, Átila pergunta à jovem quem poderia ter dado tal coragem às mulheres. Odabela replica, orgulhosa, que essa inspiração vem do amor sagrado e infinito à pátria. Átila se sente atraído pela beleza e orgulho da donzela. Ele lhe entrega sua espada e ordena que ela seja escoltada ao seu acampamento. Odabela finge submissão ao inimigo, a fim de preparar a sua vingança. Quando as mulheres são levadas, Ézio, o general romano, é trazido. Cheio de ódio pelo imperador Valentiniano, ele vem oferecer ao rei dos Hunos sua aliança em futuras conquistas, em troca da Itália. Átila recusa com desprezo, e Ézio responde que se o rei dos Hunos recusa a oferta, ele voltará aos seus deveres como comandante das legiões romanas, que anteriormente já haviam barrado a passagem de Átila. Amanhece em Rio Alto, nas lagunas do Adriático, onde está erguido um altar em honra a São Tiago. Enquanto os eremitas que vivem na aldeia se reúnem para as orações, pequenos barcos aportam e desembarcam mulheres, homens e meninos de Aquileia, que escaparam ao extermínio dos Hunos. Entre eles está Foresto. Embora inconformado com o fato de sua amada Odabela ser mantida prisioneira pelos bárbaros, ele não perde a esperança e proclama que Aquileia logo se levantará de suas ruínas.

Giuseppe Verdi, Attila. Personagens e intérpretes: Attila, rei dos Hunos; Ruggiero Raimondi; Odabella, filha do senhor de Aquileia; Cristina Deutecom; Ezio, general romano; Cheryl Milnes; Foresto, cavalheiro aquilense; Carlo Bergonzi; Uldino, jovem bretão, escravo de Attila; Riccardo Cassinelli; Leone, Jules Bastin. Ambrosian Singers, Finchley Children's Music Group e Royal Philharmonic Orchestra, sob regência do maestro Lamberto Gardelli. Prólogo.

0: Giuseppe Verdi, Attila, Ruggero Raimondi, Cristina Deltocom, Cheryl Mills, Carlo Bergonzi, Riccardo Cassinelli e Jules Bastin. Ambrosian Singers, Finchley Children's Music Group, Royal Philharmonic Orchestra, sob regência do maestro Lamberto Gardelli.
1: O primeiro ato tem início em um bosque perto do acampamento de Átila, não longe de Roma.

É de noite e Odabella está chorando por seu pai e seu amado Foresto, quando este último aparece disfarçado de Uno. Diante da alegria de Odabella, Foresto demonstra desdém. Ele a acusa de hipocrisia, de ter se vendido a Átila. Desesperada, a jovem se defende. Ela seguiu Átila, traindo sua palavra, confessa, como forma de vingar seu país, tal como Judite fez quando matou Holofernes para salvar Israel. Foresto acredita na amada. A abraça arrependido e renova suas juras de amor.

Na tenda de Átila, deitado no chão, Uldino, o escravo de Átila, dorme, enquanto o rei acorda de repente, perturbado por um pesadelo. Em sonho, ele viu um velho que lhe ordenou que não se aproxime de Roma, a sagrada terra dos deuses. Recompondo-se, Átila ordena a Uldino que reúna imediatamente seus comandantes e soldados, que soem as trombetas para marcharem sem demora contra Roma. Mas o som das trombetas é respondido por um coro de místicos que se aproxima. Ele vem das montanhas, liderado por Leone. Escoltado por guerreiros armados, Leone repete a Átila o solene aviso do velho que lhe apareceu em sonho. Abatido pelo desânimo e emoção, o rei dos hunos se ajoelha e renuncia à conquista de Roma.

Giuseppe Verdi, Átila. Personagens e intérpretes: Átila, rei dos Hunos; Ruggiero Raimondi; Odabella, filha do senhor de Aquileia; Cristina Deutocom; Ezio, general romano; Cheryl Milnes; Foresto, cavalheiro aquilense; Carlo Bergonzi; Urdino, jovem bretão, escravo de Átila; Ricardo Cassinelli; Leone, Jules Bastin; Ambrosian Singers, Finchley Children's Music Group e Royal Philharmonic Orchestra, sob regência do maestro Lamberto Gardelli. Primeiro ato.

O segundo ato tem início no acampamento de Ézio, fora de Roma. Indignado, o general lê uma carta do imperador Valentiniano anunciando a trégua entre ele e os hunos e ordenando seu retorno a Roma. Ézio o fará, ele diz, mas somente como um homem forte, um vencedor. Enquanto isso, uma missão de escravos enviada por Átila chega para convidar Ézio a participar de um banquete no acampamento do rei dos hunos. Entre eles está Foresto, que, deixado só com Ézio, revela a ele que Átila logo será assassinado e recomenda que as tropas romanas estejam prontas para atacar os hunos durante a festa, tão logo um fogo jorrar da montanha. Sem a liderança de Átila, os bárbaros com certeza serão rapidamente derrotados. No acampamento de Átila, durante o banquete.

Átila, acompanhado por druidas, sacerdotisas e capitães, ocupa o seu trono. Odabela está ao seu lado. Ézio chega com o seu séquito, enquanto Uldino e Foresto se misturam à multidão. Átila recebe o general romano e o convida a selar a trégua, mas alguns druidas o previnem contra a decisão. O deus Votan a desaprova. O rei os afasta com impaciência. Uma forte rajada de vento apaga a maior parte das tochas que iluminam o banquete, o que aterroriza os convidados. Enquanto isso, Foresto confidencia a Odabela que Uldino colocou veneno na taça de Átila. Mas quando o rei está para levá-la aos lábios, Odabela determina de que o bárbaro seja morto por ela e o previne de que a bebida está envenenada. Imediatamente Foresto se declara culpado. Odabela pede a Átila que puxou sua espada que não mate o traidor, mas que o entregue a ela como recompensa pela sua revelação. Ela mesma cuidará de sua punição. Átila consente e anuncia para o dia seguinte seu casamento com Odabela e sua intenção de retomar a guerra contra Roma. Foresto amaldiçoa Odabela, convencido de que ela o traiu. A jovem, por sua vez, implora para que ele fuja, lhe assegurando que logo ele terá razão suficiente para perdoá-la.

Giuseppe Verdi, Átila. Personagens e intérpretes: Átila, rei dos Hunos; Ruggiero Raimondi; Odabella, filha do senhor de Aquileia; Cristina Deutecom; Ezio, general romano; Cheryl Milnes; Foresto, cavalheiro aquilense; Carlo Bergonzi; Uldino, jovem bretão, escravo de Átila; Ricardo Cassinelli; Leone, Jules Bastin; Ambrosian Singers, Finchley Children's Music Group e Royal Philharmonic Orchestra, sob regência do maestro Lamberto Gardelli. Segundo ato.

O terceiro ato se passa no bosque que divide o acampamento de Ézio do de Átila. É de manhã bem cedo, e Foresto espera impaciente por Uldino, que lhe trará notícias do casamento de Odabela com Átila. O bretão chega e anuncia que o cortejo nupcial está conduzindo a noiva à tenda de Átila. Ézio chega pedindo que eles entrem imediatamente em ação. Seus soldados esperam ansiosos para atacar os hunos. Enquanto Foresto amaldiçoa a traição de Odabela, surge a própria jovem que fugiu do acampamento de Átila. Ela é perseguida pelo rei, que agora se confronta com 3 inimigos: Odabela, Foresto e Ézio. O ruído de um ataque repentino das tropas romanas ao acampamento dos hunos é ouvido à distância. Foresto e Ézio correm para matar o rei, mas Odabela toma a frente e, invocando o nome de seu pai, apunhala Átila.

Giuseppe Verdi, Attila. Personagens e intérpretes: Attila, rei dos Hunos; Ruggiero Raimondi; Odabella, filha do senhor de Aquileia; Cristina Deutecom; Ezio, general romano; Cheryl Milnes; Foresto, cavalheiro aquilense; Carlo Bergonzi; Uldino, jovem bretão, escravo de Attila; Ricardo Cassinelli; Leone, Jules Bastin; Ambrosian Singers, Finchley Children's Music Group e Royal Philharmonic Orchestra, sob regência do maestro Lamberto Gardelli.

E assim chegamos ao fim do nosso encontro de hoje. Gravação e montagem de Marcelo Nascimento. Roteiro e apresentação de Chico Carvalho. Supervisão de Adriana Braga. Estágio em produção de Tomás Aguiar. Eu aproveito para convidar a você a também contribuir conosco, enviando suas sugestões para os nossos próximos programas. Se você tem o desejo de ouvir alguma ópera em especial ou alguma interpretação específica, envie sua sugestão para a nossa central de relacionamento pelo telefone 2182-3222, sempre de segunda a sexta-feira, em horário comercial. Ou então, preenchendo um formulário direto no site cultura.uol.com.br/radio/contato. Eu ficarei muito contente em retribuí-lo. Até a semana que vem.

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0: No programa de hoje, vamos ouvir o balé A Bela Adormecida, de Piotr Ilitch Tchaikovsky. Mas antes, vamos ouvir outra peça inspirada no conto de Jacob e Wilhelm Grimm. Trata-se do prelúdio orquestral da ópera A Bela Adormecida, de Engelbert Humperdinck, que estreou no ano de 1902 em Frankfurt am Main, na Alemanha. A orquestra da Rádio de Munique é regida por Ulf Schirmer.

Ouvimos o prelúdio orquestral da ópera Bela Adormecida, de Engelbert Humperdinck, com a orquestra da Rádio de Munique, sob a batuta de Ulf Schirmer. Agora sim, vamos ao balé A Bela Adormecida, de Tchaikovsky. Inicialmente, o prelúdio e o primeiro ato. A Orquestra Sinfônica de Londres é regida por André Previn.

0: Prelúdio e primeiro ato do balé A Bela Adormecida, de Tchaikovsky, com a Orquestra Sinfônica de Londres, regida por André Previn. Vamos a um breve intervalo e já voltamos com o segundo ato do balé A Bela Adormecida, de Tchaikovsky.
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Divirta-se com os clássicos. Estamos de volta e no programa de hoje estamos apresentando o balé A Bela Adormecida de Tchaikovsky com a Orquestra Sinfônica de Londres, regida por André Previn. Vamos ouvir agora o segundo ato.

0: Este foi o segundo ato do balé A Bela Adormecida, de Tchaikovsky, com a Orquestra Sinfônica de Londres, regida por André Perrin. Vamos a outro breve intervalo e já voltamos com o terceiro ato do balé A Bela Adormecida, de Tchaikovsky.
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0: Estamos de volta e no programa de hoje estamos apresentando o balé A Bela Adormecida de Tchaikovsky com a Orquestra Sinfônica de Londres, regida por André Previn. Vamos ouvir agora o terceiro ato.

0: de Tchaikovsky, terceiro ato do balé A Bela Adormecida, na interpretação da Orquestra Sinfônica de Londres, regida por André Previn. Este programa teve seleção musical de Ralph Schwartz e trabalhos técnicos de Fabiano Souza. Encerramos assim mais um Divirta-se com os Clássicos. Até o próximo programa.
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1: Agora você acompanha o primeiro debate entre os candidatos à presidência das eleições 2026, um encontro que reafirma uma tradição da Band que começou em 1989 com a redemocratização.
2: Ao colocar os candidatos frente a frente, o debate oferece ao eleitor uma oportunidade de comparar os concorrentes ao Palácio do Planalto e às suas propostas. Para este debate, a Band tem como parceiras a TV Cultura, o Jornal Estadão, a TV Gazeta e a Jovem Pan News. O programa também está sendo transmitido pela Band News TV, pelas rádios Bandeirantes e Band News FM, pela página Band Jornalismo no YouTube e por todas as plataformas digitais da Band. Em nome do Pool, eu agradeço a presença dos candidatos posicionados aqui em ordem previamente sorteada. São eles: Renan Santos, Ronaldo Caiado e Augusto Cury. Os candidatos Luiz Inácio Lula da Silva, Flávio Bolsonaro e Romeu Zema foram convidados e estiveram representados em todas as reuniões preparatórias para este debate, mas optaram por não participar. Como previamente acertado com suas campanhas, estarão no palco durante todo o debate as cadeiras vazias que estavam reservadas para eles. Vamos acompanhar agora, então, as regras desse debate.
3: Este primeiro bloco começa com todos os candidatos respondendo, em ordem previamente sorteada, perguntas feitas pelos dois âncoras. Cada um terá 2 minutos para a resposta. Na sequência, o primeiro confronto direto. O candidato escolhe quem vai responder e terá 1 minuto para a sua pergunta. O candidato questionado tem 4 minutos para administrar entre resposta e tréplica. Aquele que perguntou tem 1 minuto para a réplica após a resposta. Todos perguntam em ordem sorteada. O candidato só pode ser escolhido uma vez para responder. No segundo bloco, jornalistas fazem as perguntas e escolhem um candidato para responder e outro para comentar. O candidato questionado tem 4 minutos para dividir como quiser entre a resposta e a réplica. O tempo para o comentário é de 1 minuto. O terceiro bloco começa com mais um confronto direto entre os candidatos, seguindo as mesmas regras. Em ordem sorteada, cada um escolhe com quem debater. 1 minuto para a pergunta e 1 minuto para a réplica. 4 minutos de banco de tempo para a resposta e tréplica. A seguir, também em ordem sorteada previamente, os candidatos terão 1 minuto e meio cada um para suas considerações finais.
2: É importante lembrar que em caso de ofensa pessoal ou moral, o candidato pode pedir direito de resposta assim que terminar o tempo de quem estiver com a palavra. Uma comissão presente na Band, formada por advogados e 2 jornalistas, vai avaliar a solicitação no mesmo bloco. Caso seja concedido, o tempo de resposta será de 1 minuto. Vamos então começar com uma pergunta direcionada a cada candidato. A minha pergunta vai para o candidato Renan Santos. A ordem foi definida por sorteio e o meu tema é segurança pública. Candidato Renan Santos, o que tira o sono dos brasileiros hoje é a falta de segurança. A cada 45 segundos, um celular é roubado. Os números de homicídios, embora em queda, ainda são escandalosos. 40.775 assassinatos no ano passado. E o país vê o crime organizado avançar sobre todas as regiões sem freio. Diante desse cenário de extrema gravidade, a gente vê surgir propostas como redução da maioridade penal para 16 anos, em discussão no Congresso, e também copiar o projeto de segurança de El Salvador, quase como se fossem propostas mágicas para solucionar o nosso problema. A minha pergunta para o senhor é: o senhor poderia trazer aqui para a gente nesse debate essa noite 3 propostas efetivas que podem de fato melhorar a segurança no país e trazer paz para o brasileiro? Boa noite.
4: Boa noite, muito obrigado. Uma honra estar aqui com todos vocês. Vou responder sua pergunta, eu falo rápido, então você tem a oportunidade de me ouvir. Antes, só queria lembrar que com um país completamente em crise, esses 2 criminosos não vieram ao debate. desrespeitaram a emissora Rede Bandeirantes, desrespeitaram os brasileiros, vivem brigando por aí na internet, botando seus cachorros para ficarem discutindo, mas eles próprios são covardes. Não estão vindo aqui porque não têm coragem de falar sobre os crimes que cometeram. Lula com Lulinha, com Petrolão, com Mensalão, Flávio Bolsonaro com seu envolvimento com Daniel Vorcaro, com seu escândalo de rachadinha. Covardes e canalhas. E vocês não ligam para as vidas dos brasileiros que morrem todos os anos por conta da criminalidade do crime organizado. Trazendo três propostas muito claras. Nós vamos declarar estado de defesa e colocar em GLO regiões tomadas pelo crime organizado, o que vai permitir, por parte das forças de segurança, tanto as nossas polícias quanto a Polícia Federal, atuar para destruir, para eliminar o crime organizado. Eu estou falando de passar a rapa nesses caras. Dois, construção de superpresídios. Criar mais de 300 a 500 mil vagas com presídios em que não haverá mais o isolamento de facção. Faccionado vai estar todo mundo junto, porque nós vamos eliminar as facções. E terceiro ponto, uma integração muito poderosa entre os estados. Estado que não quiser atuar na destruição do crime organizado, sofrerá intervenção do governo federal. Vou dar um exemplo aqui, porque a gente não pode fugir. Ceará e Bahia, governos do petismo, governos desse cara aqui, ó. Esses caras têm vergonha e medo de enfrentar o crime organizado e estão deixando a população morrer. As estatísticas estão contra eles. O que nós vamos fazer? Se os governadores do Ceará e da Bahia forem reeleitos, eu vou fazer uma intervenção, caso eles não desejem enfrentar o crime organizado. Essa será a guerra. Nós vamos enfrentar o crime organizado como nunca antes na história do nosso país. Eu conto com todos para fazer esse enfrentamento. Muito obrigado.
3: Obrigada, candidato.
5: Bom, a próxima pergunta vai para o candidato Ronaldo Caiado. Peço desculpa pela minha voz. Empreender, candidato, envolve riscos, mas uma coisa é correr os riscos ligados ao negócio. E bem diferente é correr os riscos ligados ao Estado, desajuste fiscal, dívida pública elevada, juros elevados, que comprometem a produção. Se o senhor for eleito presidente, como é que o senhor vai fazer para ajustar o Estado, reduzir a dívida e abrir espaço para a redução da taxa de juros e deixar com o empresário apenas os riscos do negócio dele e não um ambiente hostil, que é o ambiente brasileiro?
6: Muito obrigado, Oineg. Muito obrigado, Adriano. É um prazer enorme em poder estar aqui. Eu quero cumprimentar toda a direção da Band. É um momento especial na minha vida em poder estar aqui novo, debatendo e participando de mais uma campanha eleitoral. É lógico que é o momento onde a sociedade esperava a presença aqui dos dois pré-candidatos, que são também os mais rejeitados no país. Isto mostra, talvez, o porquê da fuga deles, por não terem como explicar os escândalos que estão envolvidos. Mas vamos lá objetivamente. Olha, primeiro lugar, derrotar o Lula. Primeiro lugar, para essa medida acontecer. Segundo lugar, eu pergunto à senhora que vai aí ao supermercado. Consegue ter o carrinho de supermercado com o mesmo volume ali que conseguia para a sua alimentação e da sua família há exatos 3, 4 meses, 5 meses atrás? Como combater isso? A maneira direta precisa de um choque de credibilidade. Pessoa que assumir o governo, a presidência da República, precisa ter autoridade moral. E nessa hora eu não vou endividar o país. Eu vou conter despesas do país, vou fazer com que a taxa de juros caia a patamares como já caíram em termos de 6% quando Michel Temer assumiu o governo, e vou buscar também uma inflação em torno de 3 ou 4. Isto aí vai recuperar a economia do país e não vai deixar com que os empresários fujam para o Paraguai, que só passou, sem dúvida alguma, e ser o grande estrutura para absorver aquilo que o Lula tem expulsado, os geradores de emprego e os geradores de impostos em nosso país. E para concluir, é uma coisa só, minha gente. Olha, acreditem, desde que tenha autoridade moral, a gente pode fazer. Isso aconteceu em Goiás, assumi o governo e pode saber que entreguei um outro estado para os goianos.
3: Obrigada, candidato. Vamos agora à próxima pergunta para o candidato Augusto Cury, e o tema é educação. Nos últimos 20 anos, a educação avançou no nosso país, mas os alunos não estão aprendendo da melhor forma, da forma necessária para ingressarem no mercado de trabalho. A gente tem dados do SAEB, que avalia a educação básica, recentes. Um estudo do Todos pela Educação mostrou que de cada 10 alunos que terminam o ensino médio, 9 não têm conhecimento adequado em matemática, quase todos.
2: e pelo menos 6 não têm a preparação adequada em português. A pergunta é oferecer bônus para escolas, para professores que avancem de fato na melhora, na aprendizagem dos nossos alunos, adianta? Ou o problema não é falta de dinheiro e sim falta de gestão? 2 minutos para o senhor Augusto Cury, por favor.
7: Muito obrigado, quero parabenizar a Band por esse debate e quero olhar nos olhos do telespectador. Lula da Silva, você tinha que estar aqui para responder o caos que está a educação. Os números são piores do que você apontou. 95% dos nossos jovens não aprendem matemática quando terminam o ensino médio. E quem não aprende matemática não desenvolve o raciocínio lógico. E, consequentemente, isso pode condená-los a vida toda a não ter gestão financeira e a debater ideias adequadamente. E, além disso, também não desenvolve a capacidade de interpretação, a capacidade de desenvolver autonomia para serem líderes de si mesmos. A educação, ela enfrenta o caos. Nós precisamos revolucioná-la. Os professores são cozinheiros do conhecimento que preparam o alimento para uma plateia que não tem mais apetite. Devido ao quê? Devido à intoxicação digital e também devido a uma educação cartesiana, racionalista, onde o professor, através da orientação do MEC, é cartesiano. Ele é um expositor seco e frio. O professor deveria ser um provocador da arte de perguntar, um desafiador da arte de pensar e um elogiador da arte de participar. Nós temos 32 milhões de neurodivergentes. Eles são colocados, impostos em sala de aula, criando um ambiente onde eles não são incluídos. E, ao mesmo tempo, os demais alunos não desenvolvem solidariedade e empatia, mas os professores foram treinados a desenvolver um ecossistema emocional onde todos são elogiados a participar e os alunos são ensinados também a desenvolver raciocínio lógico, trabalhando a sua capacidade intelectual para desenvolver o melhor raciocínio nos focos de tensão, a educação seria completamente
2: outra. Obrigada, candidato. Vamos seguir então, vamos começar agora a primeira rodada de confronto direto entre os candidatos. Todos perguntam e todos respondem. Relembrando os tempos agora, até 1 minuto para a pergunta e mais 1 para a réplica. 4 minutos para administrar entre a resposta e a tréplica, por sorteio ao candidato Renan Santos, que abre essa primeira rodada de confronto direto. E o senhor direciona a sua pergunta para quem, candidato?
4: Para o candidato Lula.
2: Não é possível, candidato. O senhor precisa escolher um dos candidatos presentes. O senhor tem a liberdade de falar o que o senhor quiser, mas o confronto é com um dos presentes, por favor.
4: Foi um lapso, peço desculpas. Pergunta para o candidato Cury. Cury, o Brasil passou pelo escândalo do Mensalão com o PT. Ele passou pelo escândalo do Petrolão com o PT. Ele passou agora pelo escândalo do INSS com o Lula envolvido, com o filho dele envolvido, com o irmão dele envolvido. Anos passam, a picanha prometida, a picanha não chega. O crime aumenta, a mortalidade aumenta, a sensação de segurança aumenta. As regiões em que o Lula dizia olhar mais, com mais cuidado, por exemplo, a região Nordeste, continuam mais pobres que as outras regiões do Brasil. A favelização no Brasil aumenta. Entretanto, parte importante do eleitorado brasileiro, quase metade dele, hoje declara voto no Lula para presidente da República. O senhor é um professor, o senhor trabalha com neurociência, com psicologia. Poderia me explicar a psique desse eleitor? Por que que as pessoas continuam insistindo tanto no erro depois de tantos anos?
7: Muito obrigado, Renan, pela pergunta. O Brasil está dramaticamente doente, polarizado, radicalizado. Vender uma ideia mentirosa de que nós estamos em dois barcos. Estamos num barco só. Nem de direita, nem de esquerda. O barco se chama Família Brasileira. Mais de 200 milhões de brasileiros. E 90% das dores não tem cor partidária. A dor da mulher, que a cada 5 ou 6 horas sofre o feminicídio. A dor de 32 milhões de neurodivergentes que não são abraçados de maneira multidisciplinar. A dor dos jovens, 6,7 milhões de jovens que nem trabalham e nem estudam. A dor do empreendedor, vem o tsunami da robótica e da inteligência artificial. E talvez não sobe pedra sobre pedra nos próximos 4 ou 5 anos. E o governo atual, tendo um coração social, é extremamente assistencialista. Por exemplo, o Bolsa Família. O Bolsa Família é um projeto importante, mas tem que ser ajustado. Papai e mamãe e 6 filhos moravam todos num quarto só. Nós sabemos o que é a dor da fome, sabemos a angústia. Eu sou aluno de escola pública, ensino fundamental, ensino médio e universidade. Eu sei a dor e a vida toda escutei a dor. Só que o Bolsa Família tem que ser ajustado. Quem assina a carteira não vai perder o benefício, pelo menos por um certo tempo. Quem faz uma MEI não vai perder o benefício, pelo menos por um certo tempo. Então o que ocorre, Renan? Quando você gera um assistencialismo, parece que você está fazendo doação com o dinheiro do presidente. Mas é o dinheiro nosso, é o dinheiro dos impostos dos brasileiros. E essas pessoas do Bolsa Família têm que ser abraçadas, valorizadas, mas estimuladas a sonhar, aumentar a sua renda, porque eles têm direito de ter uma casa, direito de ter um carro, direito de ter qualidade de vida, direito de ter férias, direito de ter segurança para ter uma velhice mais adequada. Então, no cérebro humano, quando você gera uma série de assistencialismo, nós acabamos perdendo a veia, a coragem de lutar pelos nossos sonhos e transformar a vida, não um espetáculo de estresse, mas um espetáculo único e imperdível.
8: Um minuto, candidato Renan, para sua réplica.
4: Ah, agradeço a contribuição do Cury sobre o tema. O tema é muito importante. Eu não sou psicólogo, não sou especialista no tema, mas eu sou um brasileiro indignado que nos últimos 12 anos enfrentou a roubalheira desse canalha do Lula, desse cara aqui. Esse cara aqui não tem coragem de vir a público falar por que no governo dele as pessoas não estão conseguindo comer mais. Falar por que na porcaria do governo dele a insegurança pública está aumentando. Por que na porcaria do governo dele mais pessoas estão perdendo a esperança de empreender. Falar por que na porcaria do governo dele o Brasil se tornou um ser submisso na política internacional, tendo que pedir pinico para a China ou para os Estados Unidos na hora de fazer negócio. O que eu aviso para esse eleitor é dramático. Tirando um pedaço dele, que é aquele eleitor que está no Bolsa Família, que ainda acredita que o Lula é a única fonte de comida dele, de maneira errônea, o eleitor restante que apoia esse cara está sendo canalha. Canalha, está rifando o nosso futuro e eu não quero o voto dele. Obrigado.
8: Candidato Augusto Cury, só tem mais 1 minuto e 30.
7: Olha, Renan, você tem um nível de agressividade que me assombra. Tuas ideias... As ideias podem ter fundamento, mas a agressividade, ela asfixia e a capacidade das pessoas terem as suas próprias opiniões. Nós estamos numa democracia e a democracia, a beleza dela está na divergência. Você pode criticar as ideias de Lula e são criticáveis, mas você não pode criticar a pessoa transformando ela numa escória humana, quase que um lixo, e nem mesmo o eleitor de Lula. Sim, nós precisamos mudar esse país. Nós precisamos estimular as pessoas a serem autoras da sua própria história. No meu governo, pode ter certeza, eu vou financiar mais de 10 milhões de microempresas. Vou dividir o BNDES em 2. O banco para grande empresa e um banco para pequena e microempresa. E em cada comunidade ou favela vai haver uma escola do empreendedor e também uma agência do empreendedor. Em cada escola pública também haverá uma agência do Banco do Empreendedor e uma escola do empreendedor. Assim nós vamos transformar a nação brasileira numa das nações mais empreendedoras do planeta, preparando esta nação para o tsunami da inteligência artificial e da robótica, e ninguém fala sobre isto.
8: Obrigada, candidato.
5: A próxima pergunta será do candidato Augusto Cury, necessariamente para o candidato Ronaldo Caiado. Por favor, o senhor tem 1 minuto para a pergunta.
7: Meu estimado amigo Ronaldo Caiado, meu colega médico, você sabe que se eu me tornar presidente, você que defende tanta segurança, eu vou criar um ministério, Ministério da Segurança, e você vai ser o xerife do Brasil. Você vai estar no meu governo. Mas eu quero falar aqui sobre o caos que está a mulher brasileira sofre uma série de violências que até hoje tem se perpetuado, entra governo e sai governo, essas violências não estão sendo solucionadas. Eu te pergunto, na tua visão, como estadista, como governador e também como médico, quais são as piores violências que as mulheres têm sofrido neste país? E eu quero saber também se você tem consciência se elas pagam...
5: Atenção ao tempo, candidato.
7: Desculpa. Já foi?
5: Já foi.
7: Então, perdoe.
5: Por favor, candidato Caiado.
6: Bom, meu amigo Augusto, meu colega médico, eu vou declinar do seu convite porque eu vou estar na presidência da República, mas você, sem dúvida nenhuma, vai fazer parte de uma equipe hoje que nós sabemos a necessidade de podermos enfrentar a saúde mental. Mas dizer aqui que este fato todo que você acaba de colocar, ele realmente precisa de ser encarado por nós. Nós estamos conseguindo avançar com a inteligência artificial, conseguindo avançar na integração das forças de segurança, exatamente no combate à criminalidade. Mas ficou uma grande chaga no país, que é exatamente o avanço do feminicídio no país. Isso é uma verdade. As mulheres vêm sendo agredidas, muitas vezes num desrespeito completo que as pessoas têm por aquilo que é a mulher no seu dia a dia, sendo agredida, violentada pelo seu companheiro ou aquele que o seu marido. Isso nós precisamos de combater duramente e pode saber que assim faremos.
5: Por favor.
7: Bom, você é bom de argumento, mas não deixou os números claros, hein? Eu acho que você vai ser meu xerife. A cada 5 ou 6 horas, Caiado, uma mulher é morta pelos seus parceiros. 1.571 mulheres no ano passado. E essa uma faz toda a diferença, porque cada mulher é um ser humano único e irrepetível. Elas recebem 21% a menos que os homens pelos mesmos trabalhos. Isso é vergonhoso. E nem resolveu essa equação Bolsonaro e nem Lula da Silva. Eu quero dizer que o Brasil não pertence a duas famílias, o Brasil pertence aos brasileiros. E além disto, uma crueldade sem precedente. Elas pagam 4% a mais de juros por ano, embora sejam melhores pagadoras que os homens. Isso é uma crueldade. Portanto, Caiado,
5: seu tempo.
6: Bem, agora eu vou ensinar aqui para o Augusto como é que trata do assunto. Olha, quando eu cheguei no governo, tinha aquela tese que dizia que briga de homem com mulher não se mete a colher. Em Goiás, meti algema, meti tornozeleira no covarde. A partir daí, eu coloquei todo um processo de botão do pânico, avancei dentro daquilo que seria o engajamento da nossa polícia com toda a área da inteligência artificial para poder acompanhar esses bandidos. E agora, na presidência da República, eu vou aumentar muito mais essa ação. Além de ter essa condição que nós vamos corrigir, porque, na verdade, colocam a responsabilidade só na segurança pública. Nós temos que agregar a ela também todos os segmentos da sociedade, todos aqueles que realmente sabem que precisa de ser avisado a polícia antes, aí buscar a defensoria pública, buscar cada vez mais o Ministério Público, trazer também o que nós sabemos que é fundamental, que é a participação das ONGs e também das entidades de classe de cada cidade. Mas além de tudo isso, gente, é dizer que a pessoa normalmente agride a mulher porque ele se acha dono dela, como se fosse propriedade dela, é assim que esse covarde trabalha. E nesta hora eu vou apresentar sim ao Congresso Nacional, porque lá sei que serei em condições de aprovar isso, para que haja o confisco dos bens deste covarde. Além de ter uma pena ampliada de 20 a 40 anos, de acordo com o grau da violência, esse cidadão não terá o benefício da diminuição da pena antes de cumprir 90% dela. Em segundo lugar, ele terá sim aquilo que vai tirar dele aquela condição de se achar dono da família e a mulher a sua propriedade. E aí, ao confiscar os seus bens, transferindo para a família, caso ela caminhe para um processo e seja vítima do feminicídio, ou se não, Se os filhos ali estão penalizados, tá certo? Ela terá toda essa transferência de todo o patrimônio. E assim nós vamos ver um fato que é uma penalização educativa para que esses covardes não voltem mais a atuar. E é dessa maneira que nós temos que respeitar as mulheres em nosso país, dar exemplo para essa chaga que ainda acontece no país diante de um fato de total omissão do atual governo. Omissão, e não garante a segurança das mulheres e nem de ninguém neste país, porque são coniventes com o crime organizado.
2: Obrigada, candidato. Agora o senhor, Ronaldo Caiado, é o último a fazer a pergunta para a gente fechar essa rodada, e a sua pergunta necessariamente tem que ser para o candidato Renan Santos. Um minuto para formular a pergunta, por favor.
6: Bom, Renan, a pergunta que faço a você é em relação à área da educação que foi aqui comentada anteriormente. Nós estamos vendo a situação que o Brasil é um dos países que mais gasta na OCDE e nós estamos vendo, infelizmente, um processo de analfabetos no segundo ano do ensino fundamental, um falso positivo no resultado no final do ensino médio, notas no Enem que deixam a desejar, e essa situação toda. O governo nunca assumiu uma discussão consistente para dar ao jovem brasileiro a capacidade de ser competitivo no cenário internacional e muito menos nas discussões internas aqui na formação desses jovens, com a melhoria também das alternativas da metodologia de ensino no país. Qual a sua ideia?
4: Obrigado pela pergunta, governador. Vamos lá. Há no Brasil uma sabotagem ao ensino fundamental. Crianças não estão sendo mais alfabetizadas com o método tradicional, com o método fônico. Dois, quando eu falo do professor, o professor perdeu a autoridade dentro da sala de aula. Um aluno vai, levanta a voz contra o professor e o professor não dispõe de autoridade. Três, por mais que o Brasil gaste no ensino superior o que se gasta nas nações do OCDE, no ensino básico a gente gasta muito pouco. A gente está financiando universidades públicas caríssimas que não estão melhorando nosso desempenho nos rankings internacionais. Isso é muito feio, isso é terrível. Mas isso é um projeto de nação. Se o analfabetismo funcional existe no Brasil e ele se tornou, vamos dizer, recorrente, é porque há praticamente um projeto de Brasil que vê o cidadão pouco qualificado como uma massa de manobra para fins eleitorais. Eu falo isso com muita tristeza, porque o dinheiro existe. Não existem metas educacionais construídas para que um professor, numa escola básica, na maior parte dos municípios do Brasil, melhore o desempenho dele. Poucos estados aplicam prêmios de desempenho para os diretores das escolas que performam melhor. O governo federal não vincula isso aos governos estaduais e municipais. E nós precisamos fazer isso. Eu tenho um projeto que chama Lei de Responsabilidade Gerencial, que vai fazer o seguinte: em vez de um governador ou um prefeito, especialmente os prefeitos, gastar dinheiro com o show do Wesley Safadão, como acontece em muitos municípios do Brasil, ele terá que gastar com segurança, saúde, educação, especialmente educação básica. Melhorando o desempenho da educação básica, aquele município poderá receber mais dinheiro. Se o prefeito não entrega isso e torna os seus jovens analfabetos funcionais, nós vamos para cima do prefeito. O prefeito pode se tornar inelegível. Isso é uma revolução que nós podemos fazer na escola e gostaria de saber a opinião do governador a respeito disso.
6: Parabéns, Renan. Eu acho que a responsabilidade educacional é um ponto que nós temos que avançar muito neste momento. Olha, eu, como governador do estado, eu modifiquei a Constituição do Estado de Goiás e fiz com que assumisse uma parceria com todos os prefeitos e prefeitas e fiz com que houvesse ali sim uma sintonia na nossa grade curricular para que nós buscássemos o aluno desde o primeiro ano do ensino fundamental e levasse ele até o final do seu ensino médio, mais a profissionalização de todos eles. Minha gente, isto é algo que mostrou o quanto nós hoje somos referência na educação no país e temos entre as 10 colégios do ensino médio os 7 melhores do país. Isto mostra a paixão que nós temos que ter pela educação. Não existe outra capacidade de nós recuperarmos o país que não seja pela educação.
2: Obrigada.
4: Obrigado, governador. Trouxe bons pontos aqui. E agora estamos falando de um projeto de nação. O projeto brasileiro de nação não é orientado a fazer do Brasil uma das 5 maiores nações do mundo nos próximos 30 anos. O Brasil não tem ambição para absolutamente nada. Hoje, nesse instante, a gente olha o projeto do petismo querendo colocar o Brasil de joelhos para a China, sem formar uma mão de obra qualificada e tampouco ajudando as empresas a crescerem para contratar essas pessoas. Porque o que interessa para o lulismo é que a gente fique comprando o produto pronto da China enquanto vende minério ou vende nossos grãos. Do outro lado, a gente tem o projeto do bolsonarismo, que puxa o saco do Donald Trump, que também não vê como o Brasil pode se comportar de maneira soberana e líder diante dos desafios internacionais. Hoje, a gente praticamente não produz nenhum tipo de pesquisa séria, tirando o caso da Magbras, por exemplo, sobre refino e processamento das terras raras, que podem revolucionar o Brasil. Um governo sério tem que entender que se você não formar a sua própria mão de obra capaz, gente que estuda, que saia do colegial, no ensino técnico, apta a ir para um o primeiro emprego, apta a estudar, gente que tenha aula de empreendedorismo para que possa abrir sua primeira empresa, nós não vamos sair do buraco que nós estamos agora. A situação do Brasil é desesperadora. É desesperadora. Esse cara aqui, preciso voltar a citar essa tranqueira, vendeu com aquela mulher que estocava vento a ideia de que a gente vivia na pátria educadora. Todos os testes internacionais mostraram que não é nada disso. Não existe pátria educadora. A gente tem a pátria do analfabetismo funcional. E gozado, e é esse ponto a gente tem que trazer, quando a gente pega as estatísticas dos estados brasileiros que têm pior desempenho escolar e que apresentam taxas maiores de analfabetismo ou analfabetismo funcional, curiosamente, eles votam no Partido dos Trabalhadores. Há um projeto de destruição nacional sendo gestado há décadas e a gente não pode fingir que isto não é um problema. Isto é um problema. O governo federal tem que ver não apenas a questão da educação, mas a integração entre a educação e o trabalho como um sonho de transformação de uma nação que hoje está de joelhos, humilhada e pobre numa nação soberana que será, se eu chegar ao poder, uma das 5 maiores nações do mundo. O futuro, meus amigos, é glorioso, mas a gente vai ter que estudar bastante para chegar até lá.
2: Obrigada, candidatos. Você está acompanhando o primeiro debate entre os candidatos à presidência da República nesta eleição. Antes de ir para o intervalo, a gente vai dar uma olhadinha na sala digital da Band, uma parceria com o Google, onde são monitoradas as buscas feitas sobre o debate, todas as pesquisas que vocês estão fazendo aí de casa. A gente tem os dados lá na sala da Band, multiplataforma. No próximo bloco, é a vez de jornalistas perguntarem aos candidatos. 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
9: Olá, seguimos aqui de olho no voto para repercutir este primeiro bloco do debate entre os presidenciáveis. Comigo nessa edição especial, como vocês já sabem, o economista Maurício Moura, fundador do Instituto Ideia e pesquisador da Universidade George Washington, e o jornalista Leonardo Sakamoto, doutor em ciência política, e nosso parceiro aqui, comentarista do Jornal da Cultura. Sakamoto, Maurício, a sensação deste primeiro bloco é de candidatos com boas intenções, mas propostas práticas não apareceram.
10: Olha, primeiro que eu acho que teve no começo uma crítica leve com relação à ausência dos dois, né? Leve, digamos, da maioria dos candidatos, mas de uma maneira geral os candidatos eles estão batendo mais no Lula do que no Flávio Bolsonaro. O Renan ainda fez uma crítica ao Flávio Bolsonaro, basicamente chamou ele de uma relação de vassalagem com os Estados Unidos, mas de resto... A porrada inteira foi em cima do Lula e poupando um pouco o Flávio. Mas o Flávio não é presidente. Isso é fato, o Lula é presidente. Mas como o Flávio representa o bolsonarismo, que era a força política que governou o Brasil antes, também não teve nenhuma citação. Era como se o Brasil tivesse começado só com o Lula, no final das contas. A minha avaliação um pouco é a seguinte: como se trata de candidatos nanicos, com baixa chance, para não dizer quase nenhuma chance, a menos que aconteça uma catástrofe, de chegarem ao segundo turno, de ganhar a eleição, eles têm menos responsabilidade de lastrear as respostas deles na realidade. Então, eles podem falar coisas, como eles falaram várias vezes, soluções mirabolantes, que dependem do Congresso e aí vamos impor isso. Por exemplo, o próprio Renan falou de uma intervenção na segurança pública da Bahia e do Ceará, diante, inclusive, do fracasso da intervenção em 2018 no Rio de Janeiro. Pessoal, é uma solução que o Congresso, eu acho que dificilmente daria uma chancela tão fácil assim. Mas, de uma maneira geral, Né, a gente teve um debate, a pontos altos, o Augusto Cury, falando o caos que está a mulher brasileira. Você vê um pouco de nervosismo, talvez, né, por parte dos candidatos, ou os candidatos soltando o que há de pior dentro deles.
9: Hoje houve uma manifestação do Renan que resvalou ali, inclusive, no preconceito, né?
11: Sim, interessante. Inclusive, eu achei que foram duas, né? Uma em relação ao Nordeste e outra em relação ao voto dos trabalhadores, se eu não me engano. Eu queria fazer três pontos, Rodrigo, tentando me colocar do lugar do eleitor, né? São três candidatos desconhecidos, né? E, para mim, faltou a oportunidade deles se apresentarem, né? O que eles fizeram, quais são os valores deles, de onde eles vieram. Isso para o eleitor que não conhece é fundamental. Mesmo o próprio governador Caiado não é conhecido nacionalmente. Então, acho que faltou essa coisa da introdução, né? Eu acho também que eles não administraram bem o tempo, né? Acho que eles estão aí se adaptando às regras do tempo. Eu acho que vai ganhar muito se eles começassem a administrar o tempo de uma maneira mais eficaz. Mas só para falar um tema que foi bastante debatido, o tema da educação, né? Eu acho que esse debate confunde o eleitor, né? Porque a gente sabe que a relação do governo federal em relação à educação não é necessariamente a mesma relação que os municípios e os estados têm de administrar as escolas, né? Então eles falaram muita coisa de educação, mas eu acho que do ponto de vista do eleitor, e lembrando que nas pesquisas tem três temas que são muito fortes na educação: a sensação de que as crianças não estão alfabetizadas direito, a sensação de que as pessoas não têm como deixar as crianças na escola no tempo integral, e a preocupação dos pais que as crianças vão sair da escola e não têm um emprego, não têm uma formação. E como eles falaram de educação, e é legal que se fale de educação, acho que foi o ponto alto do primeiro, a gente falar de educação, teve pergunta de educação, só que eu acho que eles mais confundiram quem está ouvindo, né, sobre esse tema, do que de alguma maneira colocaram a visão mais concreta de como o governo federal pode atuar na educação, né?
9: Isso indica, inclusive, um desconhecimento em relação ao papel da União na educação.
10: É, mas aí você está partindo de um pressuposto que é um desconhecimento e não é estratégia simplesmente para bater no governo. Porque é o seguinte, de um lado pode ser desconhecimento, ou do lado pode ser também, olha, estou usando isso para bater no atual governo federal, jogando a responsabilidade nele. Né? Então, o que acontece, e eu acho que a segunda parte pode ser mais verdadeira, que é ter uma estratégia clara de você se contrapor. Até porque, como o Maurício mesmo comentou antes de começar o debate, o Lula não tem, entre pelo menos esse segundo pelotão, não tem nenhum nome da esquerda. Nomes da esquerda existem, o PCB, entre outros, mas tá os micro-nanicos lá embaixo, né? O pessoal no terceiro pelotão. No segundo, não tem. No segundo, todos esses nomes estão mais alinhados a Flávio Bolsonaro do que a Lula.
11: Inclusive, não tem nem nome de centro, né? São nomes de direita, que é uma coisa inédita.
9: E só para não deixar passar, muito rapidamente, houve um puxão de orelha ali do Augusto no tom um pouco agressivo do Renan, né?
11: Não, até um discurso um pouco moralista, né, de como é que é o tom exato. Eu acho que o Renan pecou, porque primeiro ele não se apresentou, né, assim, a maioria do país não conhece o Renan, ele tinha uma oportunidade de dizer quem eu sou, quais são os meus valores, de onde eu quero ir, e segundo que, assim, ele usa muito sarcasmo, né, nas falas dele. Eu não estou aqui entrando no mérito do que ele estava falando do conteúdo, mas uma experiência que eu tenho fazendo pesquisa qualitativa durante debates é que os eleitores têm dificuldade de lidar com sarcasmo, eles gostam das coisas mais diretas, mais claras, né?
9: Estamos voltando, o debate vai recomeçar, nós voltamos à transmissão do debate diretamente dos estúdios do Grupo Bandeirantes, nessa parceria da TV Cultura com o Grupo Band.
2: Estamos de volta ao vivo com o primeiro debate das eleições de 2026 entre os candidatos à presidência da República. Esse debate é realizado pela Band em parceria com as TVs Cultura e Gazeta, o jornal Estadão e a Jovem Pan News. O programa está sendo exibido também pela Band News TV, nas rádios Bandeirantes e Band News FM e nas plataformas digitais do Grupo Bandeirantes. Eu quero lembrar que os espaços, os lugares vazios aqui no nosso estúdio estavam reservados para os candidatos Luiz Inácio Lula da Silva, Flávio Bolsonaro e Romeu Zema, que infelizmente para os eleitores optaram por não participar. Neste bloco, jornalistas fazem as perguntas para os candidatos, escolhendo um candidato para responder e outro para comentar. O candidato questionado tem 4 minutos para dividir como quiser entre a resposta e uma réplica. E o tempo para o comentário é de 1 minuto. Por um sorteio que foi realizado também anteriormente, quem faz a primeira pergunta a um dos candidatos é o jornalista Ernesto Palha, da TV Cultura. Boa noite, bem-vindo, Palha. Por favor, para quem vai a sua pergunta e quem comenta.
12: Boa noite a todos que nos acompanham. Boa noite, eu gostaria de dirigir minha pergunta ao senhor, candidato Ronaldo Caiado. O senhor, obviamente, tem consciência de que a segurança pública é um tema fundamental nesta eleição para a tomada de decisão do eleitor. E o senhor tem apresentado seu desempenho à frente do governo de Goiás para se posicionar nesse campo. Mas, ao mesmo tempo, quando a PEC da segurança pública proposta pelo governo Lula foi encaminhada, num primeiro momento o senhor rejeitou, dizendo que ela feria a autonomia dos governadores. E por isso o senhor era contrário a ela. Então, eu queria saber, se o senhor chegar à presidência da República, como é que o senhor pretende usar as ferramentas do governo federal, do Poder Federal, para combater o crime sem ferir a autonomia dos governadores, né? E também aproveito para encaixar, o senhor continua contra a câmera, o uso de câmera por policiais? E por que que o senhor está propondo a construção de 40 novos presídios federais? De onde vem esse número? Por que não 30? Por que não 50? Por favor.
2: Antes de responder, quem comenta a resposta de
12: Renan Caiado? Santos, por favor.
2: Por favor. Então, por favor, Ronaldo Caiado, o senhor tem 4 minutos para dividir entre a resposta e a réplica.
6: Bem, realmente ele fez uma ampla pergunta, né? E é de um assunto realmente que eu quero lhe dizer, Paulo, que se você não tiver segurança pública, você não tem governabilidade. O Brasil é um país que vive hoje em clima de guerra, essa é a verdade. A maior parte do território brasileiro está totalmente confiscado pelas facções criminosas. A Amazônia brasileira é 100% comandada pelo PCC, Comando Vermelho, venezuelanos, colombianos e também mexicanos. Essa é a situação que chegou da conivência do atual governo com as facções criminosas no Brasil. Ele se acovardou, ele se ajoelhou para o crime.

0: treinados, integração das nossas forças, e não vou tirar autoridade. Ao contrário, eu vou aumentar, eu vou autorizar os governadores a poderem legislar sobre essas áreas nos seus estados, porque eu sei da diferença do crime que existe no Brasil. Agora, eu vou continuar daqui a pouco com um comentário.
1: Tá certo. Um minuto para o senhor comentar.
2: Muito boa pergunta. Especialmente esse aspecto que envolve o governo federal, o governo Lula, querer legislar sobre segurança pública concentrando poderes na mão dele. Essa é uma vontade que o PT tem há décadas. O PT sempre quis concentrar o poder sobre as polícias porque o PT tem uma volúpia por poder. O PT quer concentrar o exercício da violência nas mãos dele. Não para atacar bandido. O PT quer segurar a polícia. O PT é inimigo das polícias em todos os estados. O que nós vamos fazer e que precisa ser feito é diferente do que o PT quer fazer. É de maneira clara. Estados, governos estaduais, que não aplicarem políticas efetivas de destruição do crime organizado, eles serão alvo de intervenção. É o que eu proponho de maneira clara. Rio de Janeiro, Ceará, Bahia, ou eles se enquadram no enfrentamento total ao crime organizado, ou seus governos vão se enquadrar ao governo federal, ao Estado de Defesa, à GLO. Todo mundo tem que se unir no combate ao crime organizado. Agora, projeto que vem do PT, entregando pro Lula controle sobre as polícias dos estados, mas nunca, nem os policiais, nem o povo brasileiro quer isso.
0: E agora, continuando, Paga, eu vou dizer o seguinte, em primeiro lugar, a emenda constitucional que nós aprovamos na Câmara e que hoje está no Senado Federal, ela está de acordo exatamente com o respeito. E o presidente Lula agora querendo dizer que precisa da PEC para poder amanhã aprovar o seu ministério. Isso é conversa fiada. Ele sabe das prerrogativas do presidente, passa a botar uma medida provisória e resolve. Mas eu vou, além disso, para lhe dizer do porquê dos 40 hoje presídios no Brasil distribuindo por regiões. Porque todas as penitenciárias hoje estão cheias de faccionados, que é crime federal, não é crime estadual, tá certo? O governo federal joga na mão dos estados e não tem repasse nem do fundo penitenciário e nem do fundo de segurança pública. Mas eu vou dizer mais em relação a este assunto. Os presídios hoje em Goiás, quando nós fizemos com que fosse fechado totalmente, com scanner corporal, com monitoramento ambiental, não tendo direito à visita íntima, faccionado não tem direito à visita íntima. Visita com advogado, ela é gravada. E aí, meu amigo, a criminalidade caiu. No momento que nós fecharmos as penitenciárias, que não serão mais ali universidade do crime, nem QG do crime para mandar matado lá de fora e ameaçar os agentes penitenciários, você pode saber que é aquilo que aconteceu no meu estado, despenca a criminalidade. E para isso você precisa ter coragem. E coragem é o que falta para muitos que estão à frente do governo, porque realmente amanhã existe essa dificuldade de saber como ele vai dar a segurança para sua família. Como presidente da República, vou confiscar os bens de todos os faccionados e vou garantir a segurança pública. Aos juízes, desembargadores, governadores, todos do Ministério Público que tiveram a coragem de enfrentar o crime. É por isso que eu vou trazer o Gaquinha para assumir o Ministério aí da Segurança Pública no nosso país, porque tem experiência no combate às facções. Mas vou também declarar terrorista as facções no Brasil, terrorismo doméstico. E como comandante em chefe, que sou das Forças Armadas, vou usar todas as forças, como a Aeronáutica, a Marinha, o Exército Brasileiro, promover uma segurança entre os países limítrofes com o Brasil, chamada de Sulpol, onde nós podemos transitar sem ter o limite da fronteira. É isso aí que se faz, e é com essa maneira, com tecnologia, radares e, ao mesmo tempo, com a técnica mais sofisticada. Vamos devolver o Brasil aos brasileiros de bem.
1: Obrigada. A próxima a perguntar é a jornalista Thaís Freitas, da Rádio Bandeirantes. Thaís, boa noite. Indica pra gente quem vai responder a sua pergunta e quem vai comentar.
3: Boa noite, Adriana. Olha, a minha pergunta é para o candidato Augusto Cury, com a resposta, o comentário do candidato Ronaldo Caiado. E é uma pergunta sobre as relações diplomáticas do Brasil com os Estados Unidos, que hoje estão num momento muito conflituoso. Se a gente olhar, é uma lista longa, né, de ali rebarbas que aconteceram e seguem acontecendo. Os Estados Unidos classificando organizações terroristas, crime organizado no Brasil como organização terrorista, aplicação da Lei Magnitsky, tarifaço, declarações ali mais apimentadas dos presidentes de ambos os países, e isso a gente se refere aqui à maior economia do mundo, os Estados Unidos, e um parceiro comercial e diplomático do Brasil, histórico e muito relevante. O que eu queria perguntar é, caso o senhor seja eleito, como o senhor vai lidar com a relação comercial e diplomática com os Estados Unidos, especialmente durante a gestão Donald Trump?

0: Trump, já que serão pelo menos 2 anos de convivência entre as duas presidências.
1: Muito obrigado pela pergunta, pela inteligente pergunta. Realmente é um problema sério que nós estamos enfrentando. O Brasil deve ter as melhores relações com os Estados Unidos. Mas os Estados Unidos, sem dúvida alguma, está passando por alguns problemas e que ninguém fala quase. Ele deve cerca de 40 trilhões de dólares, 122% mais ou menos do PIB. Por detrás desse tarifaço, há um desespero enorme em resolver as contas públicas federais dos Estados Unidos. Mas nós não podemos ser subservientes, colocar 25%, mais 12,5%, 37,5% e prejudicar a nossa pauta de exportação. Isso é uma crueldade. Vamos pacificar, sem dúvida nenhuma, a relação entre Estados Unidos e o Brasil. Brasil e Estados Unidos. Porque eu sempre fui um homem da pacificação. Inclusive tem um livro, Solução Pacífica de Conflitos, com grandes juristas desta nação. Eu sei como pacificar, eu sei como conversar de igual para igual, mas nunca vai ser uma relação subserviente. E eu repaginaria, se for o presidente desse país, todas as embaixadas brasileiras para serem 4.0, para que as embaixadas não vendam o país como fazenda do mundo apenas, mas como supermercado do mundo, como centro de biotecnologia, de inovação e também de produção de conhecimento. As relações serão ótimas com os Estados Unidos, as relações também serão ótimas com a China, porque o Brasil merece se desenvolver, porque no fundo é a comida na mesa de cada brasileiro, é a segurança da mulher, no fundo é o futuro de cada criança e adolescente que deve ser resguardado. Portanto, pacificação em primeiro lugar, subserviência, servidão, jamais.
2: Bom, vamos ser direto ao fato. Em primeiro lugar, tá certo? O Lula tá doido para criar esse impasse. Porque ele viu o presidente do Canadá e da Austrália ganhando, então ele tá provocando o Trump toda hora, tá certo? Falando da dentadura do Trump, querendo mudar a moeda, toda hora ele dá uma provocadinha, tá certo? Aí, daí a pouco, provoca também o Paraguai, aí vem o presidente da Argentina aqui fazer desaforo. Então o que você vê é que eles querem desviar o foco da eleição. E o Itamaraty no Brasil, ele ao invés de ser aquilo que a chancelaria enalticia o Brasil nos grandes debates, ele passou a ser simplesmente porta-voz do PT. E isso é que eu vou recuperar no Brasil, ou seja, fazer com que a chancelaria brasileira volte a saber fazer os acordos, poder debater em grande nível e poder recuperar. O Brasil, meu gente, ninguém quer brigar com o Brasil, porque nós temos melhores potenciais que outros países não têm, em termos de energia, em termos de grãos, em termos de água doce.
3: Por favor, candidato Augusto Cury.
1: Obrigado, Caiado. O Brasil realmente é uma grande nação. Temos terras raras e devemos trazer indústrias para processar essas terras raras. Temos o potencial para energia renovável e hidrogênio verde sem precedente. Mas também temos uma agricultura, 350 milhões de toneladas de grãos, mais ou menos, que nós produzimos. Nós vamos turbinar a produção agrícola, vamos abraçar vocês, agricultores, que infelizmente têm uma lucratividade de 5% a 7% e pagam um custeio de 20% ao ano. Não é possível. Isso é uma afronta contra vocês. Eu sei que vocês estão adoecendo emocionalmente. O índice de depressão entre os agricultores é o dobro da média da população em geral, cerca de 30% a 36%. Vamos abraçar vocês. E se nós dobrarmos a produção de alimentos de 350 para 700 milhões de toneladas nos próximos 10 anos, vamos sentar de igual para igual com a China e com a Índia e com os Estados Unidos, porque nós alimentaremos cerca de 2 bilhões a 2 bilhões e meio de seres humanos. Assim, sentaremos, reitero, no tabuleiro das nações, de igual para igual, porque o Brasil cada vez mais vai ter notoriedade e grandeza, não apenas em terras raras, não apenas em energias renováveis, mas também será um país imprescindível para a segurança alimentar da população mundial. Vem comigo, agricultor, vem comigo vocês que trabalham e produzem, porque o Brasil tem cura.
3: Concluiu? Muito obrigada. Bom, a próxima pergunta, então, é da jornalista da Rádio Band News FM, Sheila Magalhães. Boa noite, Sheila. E, necessariamente, sua pergunta tem que ser para o candidato Renan Santos, com o comentário de Augusto Cury. Por favor.
4: É isso. Boa noite, Adriana. Boa noite a todos. E a minha pergunta é sobre o fim da escala 6x1. Qual é a sua posição sobre o fim da escala 6x1? E que respostas o senhor daria com medidas práticas, caso eleito, para aqueles setores que projetam para o ano que vem, em função dessa medida, aumento de custos, inflação e desemprego, por exemplo?
5: Grande pergunta, grande pergunta. Imagina o seguinte: alguém chega pra você e fala, você vai trabalhar menos. Esse cara falou, o maior inimigo do trabalho, visou, você vai trabalhar menos e vai ganhar mais. Este mesmo cara falou que você ia comer mais picanha. Esse mesmo cara, na maior tranquilidade, falou que ia taxar as blusinhas e os eletrônicos e você não ia pagar o preço. Você acredita? Quando a esmola é demais, o santo desconfia, mas ele propôs isso. Muita gente acreditou. O projeto, inclusive, foi capitaneado por uma pessoa chamada Erika Hilton, uma mulher muito grande, modelo de passarela. Essa Erika Hilton falou que todo mundo ia fazer isso. Não acredite nesses políticos que estão dizendo para você que você vai trabalhar menos e ganhar mais num país que até as Casas Bahia quebraram. Está todo mundo quebrando. Este é um cenário desesperador para o nosso país. Desesperador. O que eu vou fazer, o que eu preciso tocar para resolver a questão de emprego no Brasil é reformas de competitividade, alterar a lei trabalhista para contratar ser mais fácil, para você não precisar pagar tanto imposto na hora de receber o seu salário, para o governo não ficar te roubando, para o Lula e o Lulinha fazerem a farra aqui, ó, para o Flávio Bolsonaro fazer a rachadinha gotosinha com o dinheiro do teu salário. Esta revolução que nós vamos fazer é uma reforma trabalhista que permita que você seja contratado por hora. Hoje todo mundo está indo parar no MEI. Todo mundo. Mas a gente não pode se esquecer. Hoje, o que estes caras querem, especialmente esse cara aqui, é que você não tenha trabalho. Porque quando você não tem trabalho, você vai parar no Bolsa Família. E quando você para no Bolsa Família, ele ainda te dá um vale gás, uma energia elétrica de graça, aí você vota nele, porque ele está te tratando como um escravo.
3: Bom, só esclarecendo uma dúvida que surgiu aqui entre os candidatos, quem comenta é Augusto Cury, que foi o único que não comentou nesse bloco ainda, que o senhor Ronaldo Caiado já comentou anteriormente. Então, o senhor tem um minuto, Renan, por gentileza.
1: Renan, você me chamou de professor, vem cá aqui, muito respeito com você.
5: Também muito respeito com você.
1: Tem um problema, Renan, 30% dos trabalhadores do Brasil estão com síndrome de burnout, estresse profissional, dores de cabeça, dores musculares, autocobrança, cobrança excessiva. A escala 5x2 atende à necessidade dos trabalhadores. Eles vão poder ter mais tempo com a família, mais qualidade de vida e, consequentemente, produzirão mais. A escala 6x1 atende determinados setores da economia. O que nós temos que fazer, na minha opinião, Renan, é ajustar para atender a necessidade dos trabalhadores e também a necessidade das empresas. E, ao mesmo tempo, eu quero mostrar minha indignação. Nesse exato momento, Lula da Silva está fazendo uma entrevista num canal de televisão. Isso é um desrespeito com a democracia.
5: Bom, meus amigos, eu gostaria de falar a mesma coisa que o meu amigo Cury aqui, mas não vai rolar. Muita gente está passando por burnout, que está trabalhando muito, mas eu acho que a pessoa vai sofrer muito mais se ela não tiver comida na mesa por não ter trabalho, que é o que vai acontecer com muitas empresas que vão fechar, muitos empregos vão desaparecer. Eu vou repetir para vocês, até as Casas Bahia estão fechando. Não é que eu quero que vocês trabalhem muito, eu quero aumentar a produtividade da economia brasileira para que você possa ganhar mais por hora e você faça esse cálculo. Eu quero que sobre dinheiro para você no fim do mês. Essa é a luta que nós precisamos ter de maneira desesperada. Os setores todos vão quebrar. O meu deputado federal, Kim Kataguiri, ele foi o único a discursar no Congresso avisando que isso aí era uma farsa, que isso era uma mentira. E eu topo perder voto, mas eu não topo enganar você que está assistindo. Não vai funcionar isso que o governo está fazendo. Ponto! Nenhum país que a gente está concorrendo, China, Índia, Vietnã, está fazendo esse tipo de política agora. Você só consegue diminuir a carga de trabalho, e eu quero que diminua, eu quero que vocês vivam numa boa, sejam felizes, não tenham burnout, não tenham até nada. Mas eu quero que vocês tenham trabalho. Eu não quero que você caia no Bolsa Família para o Lula te tratar como se fosse um escravo. Isso eu não aceito. E para finalizar aqui, deixando a boa lembrança que foi colocada agora pelo Augusto Cury, vamos lembrar uma coisa aqui, meus queridos amigos. Nesse instante, de fato, o Lula está lá na Record. A Record, uma emissora que está se comportando como moleque, que está se entregando ao Lula agora, porque aparentemente está envolvida no escândalo de corrupção com alguns dos seus donos, no escândalo do Digimais, ao invés de contribuir com a democracia, chamou aquele bêbado, safado, pra ir lá ficar fazendo monólogo. Eu quero saber se eles vão perguntar pro Lula se o filho dele, Lulinha, roubou ou não roubou o nosso dinheiro no INSS. Eu quero saber se a Record vai perguntar pro Lula se o governo dele é ou não é um lugar em que a turma do Banco Master se esconde e se escora, porque o escândalo do Banco Master surgiu no governo dele. Record, pergunta as coisas, senão vão começar a desconfiar de Record, que ao não querem me chamar para sabatinas, vocês querem ajudar esse cara, assim como ajudaram por muito tempo esse outro cagão aqui a ficar se escondendo por tanto tempo, tá? Vamos ter trabalho, vamos ter emprego no Brasil, mas não vamos ficar enganando as pessoas. E Rede Record, se comporte como um lugar amigo da democracia e não como puxa-saco de ladrão.
3: Obrigada, agradeço aos três colegas jornalistas que participaram conosco aqui nesse bloco. Nós chegamos então ao final desse bloco e antes de irmos para o intervalo, vamos dar aquela olhadinha na sala digital da Band, que é uma parceria com o Google, onde lá são reunidas todas as informações, os comentários, as buscas que você aí em casa faz durante o debate, tudo está sendo acompanhado da sala digital. Nós voltamos em instantes com o segundo confronto direto entre os candidatos. 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
6: Olá, nós seguimos aqui de olho no voto para repercutir mais um bloco do debate entre os presidenciáveis. Você já sabe, nessa edição especial estão comigo o economista Maurício Moura, fundador do Instituto Ideia e pesquisador da Universidade George Washington, e o jornalista Leonardo Sakamoto, doutor em ciência política e comentarista do Jornal da Cultura. Maurício, só para aproveitar o gancho deixado aí pelo Renan, esse tipo de postura, de linguajar, que efeito produz perante o eleitor?
7: Ah, na minha experiência, de acompanhar pesquisas qualitativas durante debates, esse tipo de agressão verbal, e houve algumas agressões verbais, eles não costumam produzir voto, principalmente eleitores que não conhecem o Renan, né? Então, esse é o momento que ele podia aproveitar para se apresentar, e ele, obviamente, está passando do tom, porque as pessoas não querem ver os candidatos se xingando ou xingando um terceiro num debate. Obviamente pode funcionar ali para uma base mais estridente do próprio Renan, mas assim, do ponto de vista de ampliar o conhecimento e eventualmente virar voto de indeciso, isso costuma ser altamente ineficaz, né?
6: E fora que não condiz com um pretendente a presidência da República, que exige toda uma liturgia própria do cargo. Sakamoto, o tema da jornada 6x1, ou do fim da jornada 6x1, que é um tema importante, que está aí na pauta, apareceu e houve posições divergentes. Pelo menos conseguiram deixar claras as suas posições, né?
8: É, tem uma posição divergente. O Renan Santos se colocou contrário à escala 6, ao fim da escala 6x1. Basicamente diz que o trabalhador não está entendendo o que está envolvendo. Na verdade, isso pega mal, inclusive, se tem uma pauta que tem 70% de apoio da população e a população sabe o que significa, né? Uma população cansada, uma população destruída, né? O trabalho sabe o que significa, é claro que tem impacto econômico, mas sabe o que significa. E aí, e o Renan, nesse ponto, na verdade, pelo menos está sendo coerente, porque nos últimos tempos ele tem se mostrado o candidato que é um dos queridinhos da Faria Lima e de uma parte do empresariado. Então tem uma parte do empresariado e da Faria Lima que criticam a 6x1 que estão apoiando o Renan. Então o Renan nada mais do que está apoiando também, está falando para o seu grupo nesse sentido. Não tem dúvida nenhuma. E o Augusto Cury se colocou, pelo menos fez o contraponto. Falou, olha, está tendo uma síndrome de burnout no país. Ele ponderou uma coisa que está colocado, todas as matérias acabam tratando do assunto.
7: E eu queria fazer um ponto assim, eu achei que esse tema de crítica ao Bolsa Família direto era uma coisa meio superada na opinião pública, inclusive o próprio governo Bolsonaro foi um dos que mais aumentou o Bolsa Família em termos de reais, né? Porque o Bolsa Família, ele produz exatamente o contrário do que o candidato Renan falou, ele liberta de alguma maneira as pessoas e garante uma renda básica, e os efeitos dele são amplamente colocados aí como exitosos, né? Claro que sempre pode aperfeiçoar um programa de transferência de renda. Mas essa discussão, eu me lembro que essa discussão está superada assim, há dois ciclos eleitorais presidenciais. Trazer o Bolsa Família como um tema ruim, eu acho uma estratégia bastante arriscada.
6: Inclusive porque a boa parte dos candidatos, no fim das contas, defende o programa, né?
8: Defende até porque o que a gente tem nas mãos é um dos principais programas de distribuição de renda do mundo inteiro. né? E é um programa com porta de saída, tá muito claro. Tem milhões de pessoas que saem do Bolsa Família, depois de abrir um negócio, de empreender, de conseguir um emprego. Então, é uma discussão, concordo com o Maurício, ela está superada, mas acaba sendo usada para atingir principalmente um público específico, para engajar um público mais militante, né? E aí tem uns pontos também que acho que vale a pena citar, tanto o Renan quanto o Caiado. O Renan Santos criticou a questão da segurança pública, falando, reforçando que